Nation, John McGee. I'm

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1: Neville Goddard. Um estado chamado de Moisés. Ao ler as Escrituras, tenha sempre em mente que se trata de uma história de salvação e não de uma história secular. Que os personagens, de Adão a Jesus, são estados de consciência. Nas visões do juízo final de Blake, ele disse: deve ser entendido que as pessoas Moisés e Abraão não se referem aqui, mas estados significados por esses nomes conforme foram revelados ao homem mortal em uma série de revelações divinas, como estão escritos na Bíblia. Tendo visto a peça inteira, Blake acrescentou: quando você os aproxima, eles aparecem como multidões de nações à medida que o homem único se torna os muitos. Os primeiros 5 livros da Bíblia são chamados de Torá, ou Lei, com Abraão como símbolo do início da civilização. Mas o personagem notável registrado lá é o estado infinito e eterno chamado Moisés. A palavra Moisés é a antiga forma aperfeiçoada do verbo egípcio nascer. Portanto, é no estado de Moisés que algo está para nascer. Agora, no final da Torá, somos informados: Moisés, o servo do Senhor, morreu e o Senhor o sepultou. Mas ninguém sabe o lugar de seu sepultamento até hoje. Deuteronômio 34. Mas por quê? Porque Moisés está enterrado em você. Hoje, as pessoas tentam perpetuar a identidade de cada pessoa proeminente em algum museu. Em nosso país, diariamente são feitas viagens aos túmulos de nossos presidentes. Disseram-me que não existe um dia em que o túmulo de Kennedy não esteja coberto de flores, pois as pessoas choram e oram lá. Portanto, conhecemos o local do sepultamento de nossos presidentes e heróis. Mas ninguém conhece o local do sepultamento de Moisés. Representando o futuro de Israel em forma germinativa, é Moisés, um estado enterrado no homem. E o plano de redenção de Deus é revelado. Agora, um israelita não é um descendente de Abraão segundo a carne, mas o eleito de Deus de qualquer nação. Quer você seja judeu, cristão ou muçulmano, Moisés. O futuro de Israel em forma germinativa está enterrado em você. E a palavra Israel significa governar como Deus. Tendo visto todo o padrão do plano de Deus na montanha, Moisés retorna e fala ao povo na primeira pessoa, no presente momento, dizendo: eu sou o Senhor que vos tirou da terra do Egito, da casa da servidão. Você não terá outros deuses além de mim. Tenho dito isso. Moisés revela o nome de Deus como eu sou. Ele não disse: eu sou Moisés e o Senhor, mas eu sou o Senhor. Reconhecendo sua verdadeira identidade, Moisés começa a fazer coisas maravilhosas, chamadas de sinais. Dando a Moisés a vara de Deus, o Senhor disse: põe sobre ela a serpente de fogo e todo aquele que a vir, esteja doente ou angustiado, se crer, será curado. Todas essas belas imagens são literalmente verdadeiras quando o plano de Deus começa a se desdobrar em você. Somos informados de que Moisés não pôde entrar na terra prometida e que Josué, cheio de espírito de sabedoria, entrou e o povo seguiu. Josué é a palavra hebraica para Jesus. Moisés não pode entrar porque ele é o plano de Deus em forma germinativa. Josué é o seu desdobramento. Como diz a palavra: eu sou o Senhor vosso Deus, o Santo de Israel, vosso Salvador, e além de mim não há Salvador. O plano se desdobra em Josué do Antigo Testamento e Jesus no Novo. Se Josué está cheio de sabedoria de Deus e Cristo é definido como o poder e a sabedoria de Deus, eles não são o mesmo ser? A gloriosa sabedoria de Deus em forma germinativa salva Israel ao puxar aquele ser para fora quando o germe irrompe. Então, o homem em quem isso acontece experimenta os sinais e maravilhas registrados nas Escrituras de maneira literal. Quem teria pensado que a vara de Deus com uma serpente de fogo era literalmente verdadeira? Contudo, sei que é o estado que você experimentará ao entrar na Terra Prometida. Não me importa quanto tempo você viva ou quanto tempo você possui, você morrerá por este mundo. Mas você está destinado a se mudar para a Terra da Promessa. Uma terra que é eterna, onde você não pode morrer. A vestimenta da natureza que você usa agora morrerá. Mas não há um germe em você chamado Moisés que vive para sempre. Ele está enterrado no Gólgota, o crânio do homem. E a vara de Deus é sua medula espinhal. Tendo caído na divisão, o poder criativo de Deus desceu em geração. Está destinado a ser revertido e transformado em geração e unidade. Existe apenas um ser criativo, apenas um Deus. Sendo multiforme, ele parece ser um número incontável de nações, raças e pessoas. Mas no final, um por um, ele se reúne em um só corpo, o único espírito, um ser. Um Senhor, um Deus e Pai de todos nós, ainda sem perda de identidade. Você saberá que é Deus. Eu vou te conhecer e você vai me conhecer. Tendo-nos conhecido neste estado de violência pelas máscaras que agora usamos, retornaremos à unidade de um feito de outros, para sermos irmãos naquele estado celestial. É Moisés quem trai o nome de Deus. Agora que você sabe disso, peça riquezas em nome de Deus, dizendo: eu sou rico. Você não pode apontar para fora de si mesmo e invocar o nome de Deus. Se estou em um estado de empobrecimento e desejo o estado de riqueza, devo ousar assumir que sou rico. A Torá é uma discussão entre Jeová e Faraó, ou fé e dúvida. Você deve ter a fé da suposição de que é o homem que deseja ser para se tornar isso. Seus desejos nunca acontecerão se você acreditar nas negações exibidas por sua razão e seus sentidos externos. À medida que você pressupõe que seu desejo foi satisfeito, você invoca o nome de Deus e invoca aquilo que está assumindo. Você deve ousar assumir riqueza se esse for o seu objetivo. Se você deseja saúde, deve assumi-la, embora o mundo do raciocínio médico dê provas do contrário. Você deve estar sempre ciente de que eles não são o seu Deus, que há apenas um Deus e seu nome é Eu Sou. Quando você aponta para outra pessoa como uma autoridade em seu mundo, você está transformando o poder que pertence a Deus para um ídolo. Agora, se você clama por qualquer coisa com o nome de Deus e o nome dele é Eu Sou, e você diz Eu Sou, você não é o seu próprio Criador? Deus é, porque Eu Sou. Eu mato e vivo, ferido e curo. Eu crio a luz e formo as trevas, e além de mim não há outro Deus. O que eu quiser, devo assumir total responsabilidade por isso. Se quero invocar saúde e os médicos me dizem que não posso superar minha doença e acredito neles, fiz minha escolha e devo aceitar a responsabilidade por ela. Mas se me atrevo a assumir saúde, Deus está proclamando, pois Ele não tem outro nome senão o meu. Esta é a grande revelação encontrada no terceiro capítulo, o versículo 14 de Êxodo. Vá e diga a eles: Eu sou, me envio a você. Tudo o que você declara é, pois o nome de Deus é qualquer forma do verbo ser, seja eu sou, eu era ou eu serei. Lembre-se, Moisés não é uma pessoa, mas um plano eterno de Deus. Ele viu tudo e disse para seguir o padrão que viu na montanha. Ninguém sabe quem escreveu os livros da Torá. Eles são assinados apenas com as letras J, B e P. Na verdade, não conhecemos o autor de nenhum livro da Bíblia. Mateus, Marcos, Lucas e João são nomes anônimos daqueles que escreveram suas próprias visões e revelações do plano eterno de Deus para a salvação. No estado de Moisés, tenho conduzido você por um caminho novo e perigoso. Eu chamei vocês como um grupo e expliquei o que aconteceu comigo. O homem padrão, na esperança de que vocês me ouvirão com fé. Nem todos vão acreditar em mim, assim como não acreditaram em Moisés. Diz-se que ao guiar o povo pelo deserto, a maioria queria voltar à sua velha maneira de pensar. Eles se sentiram mais seguros em suas antigas crenças. Era mais fácil permanecer escravo e receber uma esmola. Muitos escravos não querem ser libertados, porque, como escravos, são protegidos e alimentados. Para ser libertado desse estado, eles teriam que entrar no estado de independência, o que é difícil, mas glorioso. Quando você acredita que Deus é a sua maravilhosa imaginação humana amorosa, você é libertado da escravidão, da crença em outra pessoa. O homem foi ensinado a acreditar em Deus externo, para recorrer a Ele quando é necessidade e mesmo que Ele não responda. O homem continua a pensar que Deus está a fazer a sua obra. Mas Moisés nos diz para não recorrer a nenhum outro Deus, dizendo: além de mim, não há outro. O único Deus que vai tirar você da escravidão sou eu. Enquanto escravizado, presuma que sou livre e tenha a coragem de continuar adorando o único Deus, pois não há outro. Deus não prometeu vida sem perigo, porque você é capaz de voltar ao seu antigo estado de consciência, achando que pode ter cometido um erro. Você pode novamente se curvar diante dos ícones feitos pelo homem e ir à missa nas manhãs de domingo. Então Moisés o conduz à terra prometida. Mas ele não pode recebê-lo. Você deve fazer isso sozinho. Moisés é o padrão em forma germinativa que irrompe como Jesus. Quando tudo o que é dito sobre Jesus Cristo nas Escrituras explode em você, você fica surpreso ao perceber que você é Ele. Que nunca houve outro. Que o único Deus e seu modelo de salvação está enterrado em toda a humanidade. Agora, ou você acredita em palavras ou não. Depende inteiramente de você. Eu disse a vocês o que vi no topo da montanha. O grande Monte Sinai, onde as leis foram dadas no início. Tendo experimentado o que foi visto no início, vim dizer a vocês, meu povo, exatamente o que aconteceu. E não alterei. No estado de Moisés, eu os tirei da terra do Egito. E quando chegar a hora da minha partida, eu, um servo do Senhor, morrerei e serei sepultado pelo próprio Deus. Este é o grande mistério da semente. A menos que caia no chão e morra, fica sozinho, mas se morrer, produz muito. O padrão, como uma semente, é plantado na terra, chamado Adão. A semente criará raízes e se desenvolverá de acordo com seu padrão. A primeira irrupção é para despertar, pois assim como uma semente, no momento em que um pequeno rebento brota, você sabe que a semente está viva e criou raízes. Deus é um Deus dos vivos e não dos mortos. Então o que parecia morto desperta. E o homem ressuscita dentro de si, despertando dentro do seu crânio imortal, onde você foi enterrado. Você sai e as escrituras se desdobram diante de você. Uma criança simbolizando seu nascimento está presente. Três testemunhas estão lá para cumprir a escritura. 5 meses depois, o padrão irrompe novamente e Davi está diante de você e o chama de pai. Você o reconhecerá e proclamará as suas palavras do segundo salmo. Tu és meu filho, hoje eu te gerei. A relação entre você e seu filho não pode ser descrita. No entanto, não há incerteza quanto à identidade dele ou à sua. A terceira irrupção ocorre 4 meses depois, quando seu corpo é dividido por um raio. O adorável hino Rock of Ages. Chama isso de fenda, dizendo: Rock of Age, fissura para mim. Quando seu corpo está rachado, você vê uma luz dourada e líquida em sua base. Fundindo-se com ele, você se torna uma serpente ardente enrolada e, como um relâmpago, você se desenrola direto em seu crânio enquanto reverbera como um trovão. Estes são os três primeiros jatos do desdobramento de Deus em você. Então, depois de um período de 2 anos e 9 meses, o padrão se completa como uma pomba. O símbolo do Espírito Santo dá seu selo de aprovação, descendo e sufocando você de afeto. Incapaz de negar suas visões, você as compartilha com outros, advertindo-os, dizendo-lhes que o caminho é perigoso, pois você os está levando para uma nova terra. E se eles te seguirem, todos terão uma experiência comum. Como todos somos diferentes, não há dois que vivenciem o padrão de maneira idêntica, mas todos conhecerão Davi. Independentemente da cor da sua pele ou de seu sexo, você vai conhecer um rapaz loiro de olhos azuis que o chamará de pai. Davi não está procurando um homem segundo a carne, mas o Deus que é seu pai, e você saberá que você é ele. Moisés é o padrão de salvação de Deus em forma germinativa. Tendo visto o padrão, Moisés não o leva para a terra prometida, mas revela o padrão para você. É Josué quem entra e Jesus quem se desdobra como o padrão dentro de você. Se no Espírito, Davi te chama de meu Senhor, e as Escrituras dizem que Davi chamou Jesus de meu Senhor, você não é Jesus? Não és tu aquele que disse, eu sou o Senhor que te tirou da terra do Egito, da casa da servidão? Talvez você tenha um amigo que deseja gozar de boa saúde. Você pode dar a ele, em nome de Deus, ouvindo seus pensamentos e ouvindo seu amigo dizer que nunca se sentiu melhor. Quem está ouvindo as palavras, eu sou, esse é o Senhor. Responda dizendo a seu amigo como ele fica bem em sua imaginação. E Deus está a falar. Se o seu amigo está desempregado, ouça-o dizer que agora tem um emprego maravilhoso. Parabenize-o e sinta a alegria que seria sua se fosse verdade. Então pergunte a si mesmo quem está a fazer isso e você, o Senhor, dirá. Eu sou. Durante todo o dia, o homem exerceu seu poder criativo, involuntariamente trazendo confusão ao seu mundo. Então ele morre para uma igreja e ora a um Deus que não existe, pois o único Deus sou eu. Não existe outro Deus e nunca existiu outro Deus. Pratique a lei da colheita idêntica, indo ao topo da montanha. Espere que sua ambição seja que as Escrituras se desdobrem dentro de você, pois isso transcenderia qualquer coisa aqui. Mas talvez você seja um daqueles que querem deixar este mundo tão famoso ou rico, que seus restos mortais irão residir em algum grande museu. Mesmo que não haja garantia de que o edifício e seu conteúdo sobreviverão. Se for assim, está tudo bem. Mas agora você sabe onde Moisés está enterrado. Ao longo dos séculos, os homens procuraram Moisés no lugar errado, pensando que ele foi enterrado do lado de fora. Eles procuraram em vão, pois Deus o enterrou no crânio do homem. Contendo o plano de salvação de Deus, Moisés revela o padrão que, quando se desenvolve, salva o homem. A palavra Jesus significa Jeová salva. Quando o padrão de Deus se desdobra, Deus salvou a si mesmo, como uma semente que desaparece à medida que se torna o que contém. O padrão se desdobra na árvore da vida para se tornar um com Deus, o Pai da semente. Leve minha mensagem a sério e concentre-se nela. Coloque sua mente totalmente nesta esperança de que o padrão de salvação de Deus irá explodir em você enquanto você estiver nesta esfera. Deve romper para você deixar este mundo de pecado e morte e entrar na eternidade. Lá você será um rei dentro de você, criando não pela razão, mas pela vida que você sabe ser você mesmo. Lá você não será mais um corpo animado, mas como Espírito que dá vida. Você é próprio Deus. Quando você ler as Escrituras no futuro, não pense nelas como registrados de mitos ou história secular, mas como revelações gloriosas de Deus, como estados eternos de consciência personificados. Moisés é a personificação de um estado eterno contendo o padrão perfeito de Deus, designou como propósito de salvar a si mesmo. É Deus que se fez homem para que o homem se torne Deus. Sabendo que ele tinha o poder de morrer e vencer a morte, Deus morreu. Agora ele deve superar a morte, e ele o fará. A história nos fala do grande Império Romano e do Império Chinês. Estamos a viver uma época em que o grande Império Britânico está a desaparecer. Houve uma época em que o sol nunca se punha no Império Britânico e agora ele diminuiu de tamanho e quase se tornou nada. Todo império morre com o tempo. Pessoas morrem, dinastias morrem e todas as grandes fortunas morrerão. Eu entendo que Hughes e Goethe tenham uma fortuna pessoal superior a US$1 bilhão. Se sua fortuna fosse investida com juros de 6%, eles receberiam US$175 mil por dia, 7 dias por semana. No entanto, quando eles deixam esse pequeno segmento de tempo, eles não o levam consigo. Essa é a sociedade. Então, por que colocar sua esperança nela? Em plano de Deus? Em vez disso, coloque sua esperança neste plano contido em Moisés. Pois o plano de Deus enterrado em você explodirá e você entrará na terra prometida como Josué, chamado Jesus. Agora vamos ao silêncio.

0: Herodes, um estado chamado de Moisés.
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0: Neville Goddard. Tudo o que é divino. Pela natureza das coisas, é possível para qualquer filho nascido de uma mulher não ser redimido, pois no momento em que ele diz "Eu sou", ele está a proclamar tudo o que é divino em sua carne. Portanto, Deus não pode rejeitar o que constitui o eu do homem sem rejeitar a si mesmo. E isso é impossível. A Escritura ensina na forma de parábolas e devemos aprender a distinguir entre parábola contada e sua mensagem. No capítulo 18 do Evangelho de Mateus, lemos que ele colocou uma criança no meio deles e disse: "Vide, não desprezeis nenhum destes pequeninos, pois eu vos digo que nos céus os anjos sempre veem o resto de meu Pai que está nos céus." A palavra anjo significa um mensageiro, gerar. E a palavra traduzida como filho significa um bebê, um termo carinhoso. Aqui encontramos uma criança sempre contemplando a face do Pai que está nos céus e trazendo sua mensagem ao se tornar o que ela contempla. A realidade do homem é simbolizada como a do menino Jesus, a semente incorruptível, que está sempre contemplando a face do Pai, moldando a realidade do homem à imagem do Pai para que ele possa se tornar um com seu Pai. Lançando sua sombra em um determinado papel, julgamos o papel sem saber que a criança inocente está a fazer isso enquanto se molda à imagem do Pai. No mundo, desempenhamos nossos papéis dizendo: "Eu sou rico, eu sou pobre, sou conhecido, sou desconhecido." Contudo, durante todo o tempo, o inocente Cristo Filho, esta semente incorruptível, está contemplando a face do ser perfeito, moldando-se à imagem daquilo que ele contempla. É meu desejo ver constantemente a verdade com tanta clareza que me torne sua imagem e a compartilhe com todos que quiserem ouvir. Não entendo os horrores do mundo. O homem pensa que está condenado e não salvo. Mas eu te digo, todo filho nascido de mulher já está redimido. O ser que é a realidade do filho está se moldando à imagem do Pai e se tornando o que ele contempla. Mas no mundo, ele está se lançando nas muitas partes a serem desempenhadas. No momento, ele pode estar desempenhando o papel de um homem rico ou talvez de um homem pobre. Ainda assim, ele é livre para escolher outro estado aplicando o preceito. Tudo o que você deseja, acredite que você o tem e você o terá. Você está sempre se moldando à imagem do que está vendo, seja neste mundo de morte ou naquele mundo de vida. Mas o seu filho Cristo está sempre contemplando a face do seu Pai e se moldando à sua semelhança, para que você saiba quem você é e diga dentro de si: "Eu sou." Isso parece fantástico, mas é verdade, pois estou a dizer o que sei, não sobre o que estou teorizando ou especulando. Ninguém pode falhar. Deus endureceu o coração de Faraó para que ele não pudesse deixar seu povo ir. Então, dando-lhes golpe após golpe, ele novamente endureceu seu coração. Então, quem é o responsável? A criança sonhando que é Jó, enquanto projeta sua sombra e desempenha os vários papéis. Mas no final, entenderá por que se colocou no inferno e receberá 100 vezes mais do que antes. Você está a desempenhar um papel agora e desempenhou papéis incontáveis no passado. Muitos de vocês aqui estão a desempenhar o último papel. Mas cada papel teve o propósito de moldá-los à imagem daquilo que estão contemplando. Sempre contemplando a imagem perfeita, na esperança de que você não se desvie dela. Você se tornará uma imagem da verdade. Agora ele diz: "Se você permanecer na minha vida, saberá que eu sou a verdade." Você saberá disso quando o Filho de Deus o libertar. e quando o seu filho o libertar, você estará realmente livre. Nesse ítirim, você está a moldar seu rosto na imagem daquilo que está a contemplar. Agora você vê apenas o mundo das sombras, mas se você acreditar em mim e se lembrar de minhas palavras em seus momentos de desespero, elas o apoiarão em seus momentos de dificuldade. No capítulo 8 de Provérbios, a criança diz: "No princípio, quando o Senhor criou o universo, eu estava ao lado dele como uma criança. Eu era diariamente o seu deleite, alegrando-me sempre diante dele. Aquele que me encontra, encontra vida. Quem sente a minha falta, fere a si mesmo. Todos os que me odeiam amam a morte, pois estão apaixonados por este mundo de morte." Quando você vê a consciência, você deve ver os dois relacionamentos: o eu sou puro e incondicionado, e o eu sou condicionado. Agora condicionado, estou ciente de ser Neville, um orador e professor. Outra condição imposta à pura consciência é a de um banqueiro, de um advogado ou de um ladrão. Todos esses estados condicionados de ser que a criança o lançou, e você está a desempenhar seu papel perfeitamente. Você não vê aquela criança até o final da brincadeira, momento em que você vai segurá-la aos braços e seus sentimentos intensos em relação a ela se manifestarão. No meu caso, eu disse: "Como está a minha namorada?" A criança invoca um termo carinhoso, pois quando você encontra a vida. Você encontra aquele que estava ao lado do Senhor quando criou o mundo, e você saberá disso. Quem sente minha falta se machuca, e quem me odeia está apaixonado pelo mundo da morte. Tudo aqui é mortal, e com o tempo o bilionário deixará seus bilhões, e o general de honra deixará suas medalhas. Os bilhões vão se deteriorar e as medalhas vão perder o brilho. Tudo aqui desaparecerá e não deixará rasto. Mas aquele que fez o papel do milionário e do general não poderá desaparecer. Ele é aquela criança interior que era um com Deus e é Deus. É ele quem observa e muda a imagem até que seja tão perfeito quanto seu pai no céu é perfeito. Ele está a construir a mesma imagem, e quando a refletir e irradiar, você encontrará aquela criança e lhe dirá palavras de carinho. A criança é apenas um sinal do seu verdadeiro ser, que está se entregando a todos esses papéis. Ele me colocou no papel de um menino pobre, em uma família sem formação intelectual, social ou financeira. Então ele me trouxe como a imagem perfeita do pai para eu descobrir meu próprio ser. Essa é a história de todos neste mundo. Agora, ele lhe dá uma almofada dizendo que, por meio do ato de suposição, você pode realizar todos os desejos do seu coração, sabendo o que você quer. Você deve presumir que você tem no mesmo sentido que o menino Jesus está assumindo que ele é o que está vendo. Você deve se considerar seguro, se esse for o seu desejo. Você deve se considerar saudável, se é isso que deseja. Você deve se sentir no estado desejado com a mesma persistência com que Cristo em você está sentindo a imagem do Pai, pois Ele nunca se desvia desse desejo. Quando você souber quem você é, descobrirá que é livre para ser qualquer coisa, ir a qualquer lugar e possuir todos os desejos do seu coração. Você também saberá que, não importa o que tenha passado, o que esteja passando ou o que possa passar, você será redimido, pois Ele, em você, não vacilará olhando a face do Pai. Como Blake disse tão belamente: "Você verá pelo que eu ensino, que não considero o justo ou o ímpio em um estado supremo, mas como cada um deles estados de sono em que a alma pode cair seus sonhos mortais de bem e mal quando deixa o paraíso seguindo a serpente." Foi a serpente, símbolo da vida eterna, que disse: "Deus disse que você morreria. Eu lhe digo, você não morrerá realmente, mas será como Deus, conhecendo o bem e o mal, comendo da árvore do bem e do mal. Você permanece no mundo enquanto julga o outro. Mas por trás de sua máscara está o menino Jesus, que está a moldar você à imagem do Pai. Se você se encontrar em um estado de que não gosta, aplique este princípio e assuma que está livre de todas as invasões, sabendo no fundo da sua alma que está vendo a face de seu Pai. Quando você o vê pela primeira vez, você não sabe que ele é o Pai. Assim como uma criança conhece seus pais antes de saber que eles são seus pais, você conhecerá a Deus antes de saber que ele é o Pai. E conhecerá o Pai antes de saber que Ele é você mesmo. É assim que a consciência desperta no mundo. O Filho do Homem vem para salvar aqueles que estão perdidos por sua consciência errante. Você simplesmente se afastou do estado. Isso é tudo. Você não está perdido. Quando você diz "Eu sou", você está dentro, saindo e se movendo em direção ao "Eu sou". Sempre nele e por ele. Você está se movendo no sentido de pensar conscientemente de ser o eu sou. Todos estão se movendo para ser o eu sou, pois todos estão na imaginação e se movendo no sentido de saber conscientemente que todos são imaginação. Tudo neste mundo convida você a se afastar do eu sou, instado a acreditar naquela pílula, nessa dieta, um homem. Você se afasta de sua verdadeira identidade e se perde enquanto sua consciência divaga. Mas isso realmente não importa, pois você não pode se perder, pois o Filho do Homem virá. Ele é aquele em quem o ideal foi realizado. Chamado Jesus, ele é a personificação da semente incorruptível que despertou, brotou, floresceu e deu seus frutos. E nesse estado você se move em direção à paternidade quando seu filho Davi revela sua verdadeira identidade. Na noite da aula passada tentei deixar minha mensagem clara, mas havia quem não entendesse. Então vou repeti-la brevemente agora. A mensagem é simples. Na Escritura, a expressão Cristo é usada para a raça humana e para o humano que alcançou o ideal. A raça humana, com todas as suas gerações e experiências, é personificada como a eterna juventude Davi. Agora, o ser em quem o ideal se realiza é chamado Jesus, que é Deus Pai, cujo filho é Davi. Todo aquele em quem o ideal é alcançado é Jesus. E no final há apenas Jesus, que é um só corpo, um espírito, um Senhor, um Deus e Pai de todos. Você individualmente alcançará o ideal ao ser confrontado por seu

claro possível. A soma total de suas experiências neste mundo humano, não importa o quão cruel elas possam ter sido, quando realizadas, geram Davi. Então, no final, você dirá: Pai, perdoa-lhes porque não sabem o que fazem. Nesse nível, julgamos e condenamos, mas essas partes devem ser desempenhadas por você, o indivíduo, antes que possa produzir Davi. E quando você vê Davi, você sabe que é Deus Pai, e esse é Jesus. Agora ele chama um filho e o coloca no meio deles, dizendo: Ninguém despreze nenhum destes, pois eu vos digo que os seus amigos nos céus sempre veem a face do meu Pai que está nos céus. Por quê? Porque um homem sempre se torna o que seu eu contempla. Você pode pegar qualquer um e representá-lo para si mesmo como o homem ou mulher que você gostaria que ele fosse. E se você não vacilar nessa representação, ele se confirmará a ela. Se você quer que alguém seja grande em seu mundo, primeiro deve torná-lo grande em sua mente e tratá-lo assim de manhã, à tarde e à noite. Se você o vê como qualquer ser, ele não pode falhar, porque ele deve se tornar o que você vê. Mas você não pode vacilar. No momento em que houve um boato, você muda a imagem e não consegue. Muitos anos atrás, li a história de mães teatrais famosas e seus filhos. Um era Milton Berle. Ele era seu único filho e ela construiu seu mundo ao redor dele. Ela se juntaria ao grupo de meninos jogando a bola e diria a eles que Milton era a estrela. E tudo o que ele dissesse, eles deveriam fazer. Se não o fizesse, ela pegaria a bola e rebateria. A história listava uma dúzia de crianças cujas mães tinham o ideal de seus filhos em sua mente. Eles não vacilaram e, portanto, seus filhos não poderiam falhar. Eles teriam que se tornar o que sua mãe viu deles. Se uma mãe compara seu filho a outro filho e descobre que o dela é deficiente, ela quebrou a imagem. Ela o vê menos, mas deve vê-lo como grande e nunca vacilar em sua imagem se realmente deseja que ele seja grande. Agora há algo em você que nunca tirou os olhos da face do Pai e não se desviará até que você seja perfeito. Nesse ítem, ele projeta sua sombra e você faz o papel de um vagabundo, um papel necessário para colocar a imagem em foco. Em seguida, ele lançará outra imagem e ainda outra até que você seja perfeito como o seu Pai no céu é perfeito. Mas qual é a realidade da sua carne? Eu sou. Quando você diz eu sou, você está a proclamar o que é divino e não pode ser rejeitado a menos que Deus esteja disposto a se perder, pois o eu em você é Deus. Portanto, Deus não pode deixar de alcançar seu objetivo predeterminado, que é transformar em Pai e, por fim, tornar-se. Que mistério! Pense bem, antes que o mundo existisse, você estava predestinado a se tornar seu autor, seu ator e aquele que o apoia a sustentar. Você que desempenhou muitos papéis horríveis é Jesus. E quando a sua imagem for perfeita, você vai despertar como aquele que é Deus, o Pai da humanidade. E quando a humanidade estiver reunida em um único ser e projetada, você verá seu filho Davi. Esse é o mistério. Não sei qual será a próxima jogada. Só sei que, até que todos tenham despertado, essa peça não estará completa. Portanto, não critique ou condene, porque do alto ajudaremos todos os seres aqui a voltar para casa. Nós somos aqueles chamados, aqueles que vieram para salvar os perdidos. Primeiro nós o buscamos, então o salvamos trazendo aquela consciência errante de volta à visão do Pai. Agora, meu único desejo é ver a verdade tão claramente e que me torne uma testemunha ocular e possa contar minhas experiências exatamente como elas aconteceram comigo.
não estou

a pedir que você pare de dar seu dinheiro para a caridade, se ao dar ele lhe der prazer. Mas dar aos pobres e necessitados não vai salvá-los. Somente aquilo que está em você, cujo rosto está voltado para o Pai Eterno, pode salvá-lo tornando-se o que ele está vendo. Como ele vê, ele projeta sua sombra, sabendo que você precisa de uma certa experiência incorporada. Ele projeta sua sombra, mas lhe dá uma almofada, dizendo que tudo o que você deseja, se você apenas acreditar que recebeu, você o fará. Você agora pode ser colocado no papel de um homem pobre, mas não precisa se ancorar ali, alegando que não pode ficar rico. Em vez disso, você pode se colocar no papel de um homem rico, acreditando que é rico. Você pode lançar conscientemente em qualquer papel que deseja expressar enquanto está se moldando a imagem do Pai. A Bíblia está repleta de histórias maravilhosas e que os estudiosos não entenderam, como o que citei hoje. Ele colocou a criança no meio delas. Os estudiosos se perguntam quem foi a criança e o que aconteceu com ela, pois a leem como uma história secular. E a Bíblia não tem nada a ver com qualquer acontecimento na Terra. Jesus não é um homem de história secular. Ele é um representante de cada homem em que aquela semente incorruptível floresceu e deu seus frutos. A ressurreição, o nascimento, a descoberta da paternidade, tudo isso são os frutos que você está a produzir. Não há nada comparável a esta verdade. Se você fosse o dono do mundo, o que importaria se amanhã você morresse e deixasse tudo? Qual seria o sentido de viver se não houvesse fim para esta vida mortal? Mas o que estou a dizer é verdade. Você é um ser imortal que não pode morrer. Por mais morto que o corpo pareça, você, sua realidade, não pode morrer porque o seu eu sou é Deus. Nunca houve outro Deus e nunca haverá outro Deus. Você está lentamente despertando para a compreensão de que é o Deus que criou tudo e que ninguém é maior que o outro. Neste mundo, todos nós tentamos ser melhores do que os outros, mas quando a verdade for revelada, saberemos que existe apenas um filho e apenas um pai. E se eu sou o pai de Davi e você é o pai de Davi, não somos um? Então, entenderemos o grande Shema. Ouve, ó Israel, o Senhor nosso Deus, o Senhor é um. Ele é o único pai e não pode ser dois. Mas se ele é um pai, deve haver um filho para testemunhar sua paternidade. Se você tem experiência idêntica à minha, não somos um? Portanto, no final há apenas um Deus, um pai e um filho. Um adormeceu e está a sonhar com a existência desse estado divino disperso. No final, todos nós despertamos como aquele que adormeceu, mas não perdemos nossa identidade. Amarei você eternamente como um outro aparente. Mas saiba que somos um. É um mistério peculiar. Todos nós somos Deus Pai, pois não existe outro ser. Deus primeiro se revela como poder onipotente, depois como eu sou e finalmente como amor infinito, o Pai. Então por que estamos aqui? Blake colocou isso de forma bela. Somos colocados na Terra um pequeno espaço para que possamos aprender a suportar os raios do amor. Em seu estado atual, você não poderia suportar os raios do amor, pois o amor infinito de Deus é puro poder. Vemos o poder sendo usado para ir à Lua e contemplamos ir para Vênus e Marte. Mas o poder de nos levar até lá é como um foguete em comparação ao seu verdadeiro ser, que trouxe o mundo à existência e o sustenta. Um dia a peça vai acabar. E não me importa o que um homem já fez, ele vai despertar como Deus. Coloque-se agora no papel de um pai cujo filho é acusado de um ato horrível. Amando seu filho, você não gostaria que ele fosse livre? Eu sei que sim. Eu lamentaria que ele tivesse feito isso, mas eu o perdoaria e gostaria que ele fosse livre.
Leia a história de Davi com atenção e você descobrirá que não há nada o que o homem pudesse fazer que Davi não tenha feito. Ele enviou Urias para a batalha, sabendo que ele seria morto para que Davi pudesse ficar com Bate-seba. Embora tivesse 1000 esposas, ele roubou a esposa de um homem porque queria mais uma. Ainda assim, ele foi chamado de homem perfeito, o filho do Senhor, um homem segundo o meu coração que fará toda a minha vontade. Davi não é um homem nascido de uma mulher. Ele é espírito, personificado como um homem eterno. Davi é o resultado de sua jornada ao mundo da morte. Quando o menino Jesus em você o colocou através de todas as gerações de homens e você experimentou tudo o que concordou no início, você é perfeito como seu pai no céu é perfeito. E você formou Davi, seu filho, para revelar você para si mesmo. O mundo pensa que Jesus Cristo é o Filho de Deus, mas eu digo a você que Jesus é o Senhor. Isso é um mistério. Davi vem em espírito e chama Jesus de Pai. A humanidade é Cristo, o Filho, e Jesus é Deus. Não posso abrir seu crânio e forçar a solução para este mistério nele. Eu só posso dar a você em palavras, mas posso dizer que chegará o dia em que você experimentará minhas palavras. Seu crânio explodirá e você experimentará tudo o que foi dito sobre Jesus Cristo na primeira pessoa, singular, tempo presente. Escolhido para o papel principal, você saberá que é Ele. Embora continue sendo um ser muito limitado neste mundo da mortalidade, você veio a este mundo de morte para superá-la, trazendo com você a semente de Cristo incorruptível que está vendo o Pai, transformando você à sua imagem. E visto que o Pai não pode gerar outro, Ele está gerando a si mesmo. Mas enquanto você estiver aqui, siga seu maravilhoso preceito e acredite que você pode ter tudo o que desejar. Não há nenhuma restrição colocada sobre o poder de crença. Não há necessidade de consultar primeiro algum homem santo para ver se você deve tê-lo ou não. Você é o juiz. Escolha seu desejo e, na medida em que estiver convencido de que o possui, você o alcançará. E porque somos todos um, se for necessário 1 milhão de pessoas para ajudar no nascimento de sua suposição, eles farão isso, sem seu conhecimento ou consentimento. Então você não precisa pedir a ninguém para ajudá-lo. Eles farão isso nem mesmo sabendo que são. Tudo o que você deve fazer é presumir que o possui. Uma suposição, embora falsa, se persistir, tornará realidade. Esse é o princípio. Por trás dessa peça fantástica em que você está despertando como Deus, temos um estado secundário. Nele você pode ser levado no papel de um homem pobre e precisar das moedas de César para atender às suas demandas de impostos, aluguer e comida. Portanto, você pode render a César as coisas que são de César, assumindo que você o que César exige, e permanecer fiel a essa suposição. Nesse ítem, algo mais está acontecendo em você que é infinitamente maior do que o mundo de César, pois este mundo chegará ao fim, mas o reino dos céus é para sempre, pois é eterno. O mundo de César é de morte, mas a imaginação humana é vida eterna. É a imaginação humana que revelará sua verdadeira identidade a você quando você for perfeito como seu Pai no céu é perfeito. Então você verá Davi, o sinal de que você chegou ao fim da jornada. Tendo desempenhado todos os papéis, você é o conquistador e sua coroa está esperando por você enquanto seu filho revela sua paternidade. Se o Senhor diz a Davi: Tu és meu filho, hoje eu te gerei. E Davi te chama de pai. Você não é aquele chamado Deus nas Escrituras? Parece tão tolo para um homenzinho, um entre bilhões, fazer essas afirmações extravagantes, mas são verdadeiras. Einstein era um homem de pequena estatura, mas teve uma ideia que mudou o pensamento de todo o mundo.
Então Deus, usando a máscara de um homenzinho, a tira para revelar sua verdadeira identidade. E as palavras do homenzinho acreditado mudarão o mundo. Então a criança foi trazida e colocada no meio de todos. Não o despreze, pois ele é aquele que estava comigo desde o início dos tempos. Quando lancei as bases do mundo, ele estava ao meu lado como uma criança. Ele era o meu deleite diário, deleitando-se para sempre nos assuntos dos homens. E quem o encontra, encontra a vida. Quem sente falta dele, se machuca. Quem o odeia, ama a morte. A criança é um símbolo de você, moldando-se à imagem do Pai. Você está se lançando nesse mundo de sombras e, quando for perfeito, irradiará seu Pai e carregará a própria marca de sua natureza. Então Davi estará diante de você, no espírito, e o chamará de Pai. Agora vamos ao silêncio.

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1: É exatamente isso. Começa agora o Show da Manhã nesta segunda-feira, dia 6 de junho. Julho, aliás. 6 de julho de 2026. Cara, vindo muito bom dia a todos. Começa agora mais uma semana friozinho aqui na capital. Frio. Neste tem que sair com casaco aqui. Mas para todos que estão aqui na nossa frequência, nas nossas frequências, em Maputo, em 99.3 MHz, bom dia. Para quem está na cidade de Xaxai, aliás, na frequência de 95, bom dia. Para quem está na cidade de Inhambane, 96.0, bom dia. Também para quem está na cidade da Beira, 89.3, muito bom dia aqui. Para todos que estão aí na cidade de Tete, muito bom dia, em 95.0. Para todos que estão na cidade de Nampula, em 97.3, também muito bom dia. Para todos que estão na cidade de Pemba, em 99.5, também bom dia aí para vocês. Tenho aqui alguns ouvintes que já estão aqui a dizer bom dia. Tenho aqui a Diona, aqui também a dizer bom dia, aqui a Diona. Tenho aqui o Juma Budo Bis, também está aqui, bom dia aqui. A Diona de Maputo. Tenho aqui o Rui Sifa, bom dia aqui. Bom dia, Rui Sifa, aqui para ti. Célia Lourenço, também bom dia aqui. Pedro José, bom dia. Edilson Cebola, bom dia aí para ti também. Tenho aqui também, quem mais está aqui? Deixa eu ver quem são os que já estão aqui a acompanhar. Milton Sambo, também está aqui, bom dia. Pedro José, bom dia aí, Pedro José. Pedro José, tem aqui, quem lá, quem está mais aqui na nossa caixa, aqui, deixa eu ver. Albano Paulo, bom dia. Milton Sambo, bom dia. Edgar, também bom dia aqui. São alguns ouvintes que já marcam presentes aqui na rádio, já desde as 4 da manhã. Macário Monteiro, bom dia. Gabriel Itarica, bom dia. Hortêncio Valente, bom dia. Muita gente acordar cedo. Jennifer Parruque, bom dia aqui, Jennifer Parruque. Bom, são alguns ouvintes que estão aqui ligados ao programa, dizer a todos muito bom dia. Dizer que daqui a bocado vamos ter aqui no nosso Altera Consciência, nós vamos falar aqui sobre, afinal de contas,
2: vamos falar sobre a dieta mediterrânea aqui no nosso, na Saúde e Bem-Estar às 9h20. Caro ouvinte, você sabia que aquilo que colocamos no prato pode influenciar os sistemas naturais de defesa do nosso corpo? Sim, vamos falar sobre a dieta mediterrânea e células-tronco a comer para ajudar o nosso corpo a generar. E também vamos falar aqui sobre o nosso processo da como é que diz o termo certo? Vamos falar sobre na nossa rúbrica de saúde e bem-estar, vamos falar sobre as chaves mágicas, os segredos da felicidade e sucesso daqui a bocado. E depois lá para as 9h20 vamos falar sobre 9h40 vamos falar sobre aquele assunto que nos tem a ver, que é o segredo da mente milionária. Portanto, é isso que nós temos aqui para si hoje. Vamos lá dar continuidade aqui ao programa, ver como é que está o tempo.
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2: Exatamente, vamos ver como é que está o tempo aqui nas nossas cidades. Tenho aqui o tempo aqui em Maputo, máxima 24, mínima 15, segunda-feira, 6 de julho de 2026. Xaxai, máxima 23, mínima 14, com céu limpo. Machixe, máxima 24, mínima 19, com céu limpo. Inhambane, máxima 24, mínima 20, com céu limpo. Beira, máxima 24, mínima 20, com chuva, chuvisco leve. Chimoio, máxima 20, mínima 14, com céu nublado. Quilimane, máxima 26, mínima 19, com céu predominantemente limpo. Tete, máxima 28, mínima 19, com chuvisco leve. Nampula, máxima 26, mínima 18, com céu limpo. Elixinga, máxima 21, mínima 13 com céu limpo. Pemba, máxima 26, mínima 22 com céu limpo. Bom, são essas temperaturas que nós temos aqui para si. Vamos lá ver aqui o que é que temos aqui como nossa reflexão aqui, esta hora aqui, que são 6 horas e 5 minutos. Vamos lá refletir aqui. Caro ouvinte, quando você quiser mudar o seu subconsciente para alcançar algum objetivo na sua vida, você deve afirmar assim, ok? Nasci para triunfar. O infinito dentro de mim não pode fracassar. A lei, a ordem divina comanda a minha vida. A paz divina enche a minha alma. O amor divino satura-me a minha mente. A inteligência infinita guia-me em todos os aspectos da riqueza. E as riquezas de Deus vêm até a mim livremente, alegremente, infinitamente, incessantemente. Estou a avançar, a chegar à frente,
1: a crescer mentalmente, espiritualmente e financeiramente em todos os aspectos. Sei que essas verdades estão a sentar no meu subconsciente e acredito que eles vão crescer tal como são. Isso é para aqueles ali que têm aquelas mentes presas de infância, né? Então, seja nesses 6 minutos, vamos dançar um bocadinho aí e voltamos já, ok? Então, vamos aí acelerar um bocadinho e voltamos já.

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Muito bom dia a todos que estão ligados ao programa. Vamos saltar a consciência aqui. Aqui na Saltar a Consciência 2, vamos falar um bocadinho sobre, afinal de contas, quais são as chaves mágicas, os segredos da felicidade e do sucesso. Quero ouvir, nós estivemos a falar na sexta-feira daquele gestor comercial que ele tinha um problema. Ele tinha sido programado de criança com os pais, com o padrasto, que ele não havia de ser ninguém na vida, que ele havia de ser como é que dizia, termo certo aqui, nunca havia de ser ninguém, havia de ser um estúpido, um tosco. Ele vinha de uma família pobre, ok? E os pais sempre falavam isso, ok? Tu não vais ser nada. E eu trouxe aqui uma fórmula aqui para o jovem afirmar todas as manhãs antes de sair para o trabalho. Portanto, eu agora hoje nós estamos aqui a falar sobre, afinal de contas, como é que é isto de um segredo para a felicidade e para obter o sucesso. Vamos ver se a gente consegue falar aqui com a nossa audiência sobre esse assunto aqui hoje. O número já está disponível, é 87-000-9900. Vamos lá falar aqui sobre... Ah, aqui é uma notícia triste aí, aqui do Mundial. Brasil perdeu ontem por 2-1 com a Noruega, ok? 2 golos do grande marcador aí, o Haaland, acho que foi isso, é o nome dele. Portanto, o Brasil fora da Copa do Mundo, ok? Mas pronto. Vamos lá aqui falar aqui sobre vamos lá ver aqui se a gente consegue ter aqui algum ouvinte que tragam aqui me expliquem, afinal de contas, qual é o segredo de a gente conseguir ter felicidade e sucesso na vida. Vamos ver se a gente tem aqui algum ouvinte que está aqui já disponível, já acordou. Segunda-feira é sempre complicado, né? Segunda-feira é complicado, porquê? Porque muita gente vem do fim de semana com uma babalaça terrível, ok? E acabam ficando aqui sem trazer, quer dizer, sem ligarem aqui para a rádio para falarem, porque ainda estão aqui.

0: Uma suneira, né? E também está uma temperatura bem fresquinha. Fresquinha não, frio aqui em Maputo. Vi que eu disse que a temperatura para Maputo aqui estava máxima de 24. E agora, neste momento, a temperatura aqui para Maputo deve estar aqui nos 16 graus, já viu isso? Vamos atender aqui o primeiro ouvinte aqui. Alô, bom dia.
1: Alô, alô, bom dia.
0: Sim, bom dia.
1: Como está?
0: Está tudo bem.
1: Eu vou responder essa pergunta, você diz agora.
0: Sim, responde.
1: Disse o pai, quando estava criança, era para... Alô?
0: Sim, diga lá.
1: Esse bairro é curvado, porque o criança é uma servada, você não é nada, você é pobre. Então, quando soltar na cidade, dá a coisa a criança. Como ela vai subir?
0: Está a perguntar a mim?
1: Ah?
0: Está a perguntar a mim?
1: Não. Só está a responder a resposta que você está a entregar agora.
0: Sim, mas estás a fazer uma pergunta. Como é que vai ser? Não me pergunta a mim. Eu não estou a perguntar. É para você perguntar aos pais que fazem isso. Por que eles fazem isso? Não pergunta a mim. Eu estou a perguntar, afinal de contas, como é que você resolve esse assunto aí? Como é que você resolve esse assunto do pai que anda a falar aí para a criança que ele não vai dizer nada? Diga lá.
1: Já é.
0: Vamos lá ver se a gente consegue ter aqui algumas ouvintes. Falar sobre, afinal de contas, eu tenho aqui outra história, ok? Eu tenho aqui outra história de um jovem que ele está mexendo, que o também tenho aqui uma história do jovem que está a mexer na máquina desta rádio, né? Ele chamava-se desta emissão, né? Ele chamava-se Robbie Wright, de uma emissão. Ele falou do tio que trabalhava num banco, ok? E que ganharia mais dinheiro para a mulher e os filhos, que afirmava que sempre que Deus é a minha fonte instantânea, o Espírito divinamente guiado e sempre infinito abre uma porta nova. Ele contou que o tio tinha vindo visitá-lo há cerca de 2 meses e ganhava cerca de 200 mil dólares por ano, com todas as despesas pagas, mas só que só ganhava 40 mil quando começou a perceber a verdade sobre si mesmo, tendo conseguido grandes coisas e ter uma vida maravilhosa. São tudo ideias na mente. A riqueza é uma ideia, a rádio é uma ideia, a televisão é uma ideia, o automóvel é uma ideia, tudo o que vemos é uma ideia. Agora, vamos lá supor aqui uma coisa. Vamos lá supor que se acabavam todos os automóveis, todos os carros do mundo por causa de um holocausto, ok? Qualquer. Pois bem, um engenheiro saberia fazê-los, não saberia? Teríamos milhões deles num instante ou não? Empregue a seguinte meditação que eu acho que pode ajudar aqui os ouvintes. Não vou deixar a meditação agora. Vou deixar a meditação para depois. Vocês acham que a harmonia cria-se ou a harmonia já existe? Ok? Vamos ver se a gente consegue ter mais um aqui, uma opinião. Vocês acham que a harmonia nós criamos ela já existe? Nós criamos o amor ou o amor já existe? Nós criamos a paz ou a paz já existe? Eu acho que são perguntas que nós temos que saber responder a essas perguntas aqui. Sim, bom dia. Tudo bem. Alô?
2: Alô, alô, Manel.
0: Sim. Não estou a entender nada.
2: Quer responder, tá? Tá.
0: Sim, mas tens que organizar bem o telefone, porque não estamos a ouvir bem. Não estamos a ouvir bem. Sim, tu podes estar a ouvir, mas nós não estamos a ouvir.
2: Ah, mas já ouviu?
0: Não.
2: Ah, não está a ouvir, aí não está a ouvir.
0: Agora estamos a ouvir. Agora estamos a ouvir, sim. Eu não sei o que tu estás a fazer com o telefone. De repente a gente perde a tua ligação. Não sei o que estás a fazer aí.
2: Mas a gente está a ouvir, mas está a ouvir até agora.
0: Sim, tu estás a ouvir, mas nós não estamos a ouvir. Porque tu mexes, alguma coisa estás a fazer. Estás a fazer o quê? Estás parado, estás a fazer o quê?
2: SMS.
0: Alô?
2: Estou a passar SMS.
0: Estás a fazer o quê? Não consigo ouvir este ouvinte aqui, que está aqui ligado aqui. Vamos ver se a gente consegue ter aqui... como é que você pode ter uma técnica para transformar a sua relação com a riqueza? Vamos ver aqui se a gente consegue aqui ouvir o ouvinte. Alô, bom dia.
3: Bom dia, como está, mano?
0: Sim, tudo bem. Alô? Vamos lá ver se a gente consegue ter aqui algum ouvinte que esteja disponível para a gente falar sobre este assunto aqui, que é muito importante falarmos, afinal de contas, sobre o nosso processo de entender. Vocês acham que nós criamos harmonia? Ou a harmonia já existe? Nós criamos o amor, ou afinal o amor já existe? Eu quero falar consigo, são 6 horas e 49 minutos. Vamos lá ver se a gente consegue ter aqui algum ouvinte aqui em linha para a gente falar sobre esse assunto aqui. Alô, bom dia. Vamos lá ver aqui mais um ouvinte aqui. Alô, bom dia. Sim, bom dia.
4: Bom dia.
0: Sim, bom dia.
4: Como está?
0: Tudo bem.
4: Sim.
0: Então diga lá. Sim, sim, sim, ninguém fala nada, ninguém diz nada, ninguém fala nada. Segunda-feira é horrível, eu acho que segunda-feira não vou fazer nenhum programa. Vou ficar a dormir, porque só terça-feira é que vocês acordam para vir fazer comigo aqui o programa. Vamos lá ver uma coisa aqui. Alô, bom dia.
5: Bom dia, como está, meu filho?
0: Tudo bem, pode tirar o loudspeaker, por favor.
5: Vamos tirar o loudspeaker.
0: Não é? Pode tirar o loudspeaker, por favor.
5: O loudspeaker está desligado.
0: Não, não parece.
5: Deixa eu fechar o vídeo. Mas como é que foi o final de semana?
0: Foi bom, foi bom.
5: Aqui também. Já fechei o vídeo, não sei se melhorou.
0: Não, a insensação é para estar falando em loudspeaker. Então,
5: O homem está limitado a inventar. Em termos de criação, ele não cria nada. Um dos livros que fala sobre a criação, a maior criação do universo, é a Bíblia. Está no livro de Gênesis. O único que cria é Deus. E a respeito do amor, Deus é que é o próprio amor. Então, nós não criamos. Podemos influenciar e criar alguma situação para que algumas coisas realmente se materializem, como o próprio amor, esses outros sentimentos, estados mais de espírito, mas eles já existem.
0: Mas não há uma passagem na Bíblia que diz que vós sois deuses?
5: Não existe. Está escrito na Bíblia que vós sois deuses. Não está escrito vós sois deuses. Ali está escrito deuses com D minúsculo. O único Deus que está escrito com letra maiúscula é o Criador da Terra e do Céu. Agora, vós sois deuses.
0: O que, está escrito. Peraí, o que são deuses agora? Diz-me lá.
5: Deuses, em Xangana, são os que em português, são espíritos malignos. Então, nós temos a possibilidade de ser. É por isso que a Bíblia orienta que nós não devemos, adorar aos outros deuses. Então, nós se formos adorados, se eu achar que a minha vida só anda porque existe o Mano Nelson, estou a transformar o Mano Nelson. É um deus, não é um deus. Deus só existe um só, o resto são deuses. Os antepassados são deuses.
0: Quem são deuses?
5: Deuses é todo espírito maligno. É todo espírito que não é o espírito de Deus. O espírito que não é o Espírito Santo.
0: Mas espera uma coisa. Onde é que apanhaste esse aqui?
5: É conhecimento, não se apanhe. Isso, conhecimento. Lá está escrito: vós sois deuses. Está escrito com D minúsculo.
0: A respeito agora, do Deus. Espera uma coisa. Espera uma coisa. A mudança de D minúsculo para D maiúsculo significa que a palavra muda. Hã?
5: Não percebi, mano, assim.
0: Quando diz vós são os deuses, significa que tu, para ti, quando basta tirar a letra maiúscula do deuses, ficas deuses.
5: Teologicamente é isso. Se quiser ler humanamente, vai encontrar assim. Se quiser ler literalmente, vai encontrar assim. Mas a Bíblia é um livro espiritual que deve ser lido não apenas pelo alfabetismo, mas também ser lido pelo saber, porque a Bíblia orienta a conhecer a verdade, e a verdade é que libera.
0: Como
5: então, quem tem a verdade é que lê deuses. Quem não tem a verdade vai ler Deus.
0: E tu tens a verdade, lês aquilo como deuses.
5: Eu leio aquilo como deuses, porque eu tenho o conhecimento de que na Bíblia trata assim.
0: Quem que diz? Tens conhecimento aonde? Que conhecimento é esse que a palavra deuses, com letra minúscula, torna-se, em vez de deuses, torna deuses?
5: Mas assim, a Bíblia é um livro.
0: Não, mas onde é que eu. Mas que não é. Presta não é uma...
5: atenção que vai ler várias passagens bíblicas que vai encontrar espíritos. E espírito está escrito com letra minúscula. Mas quando já se refere ao Espírito Santo, espírito vem escrito com letra maiúscula e santo também vem escrito com letra maiúscula. É melhor não se rir, porque estás a colocar ao ridículo.
0: Eu tenho que me rir, porque tenho que me rir, porque quando tu tiras já. Mudas
5: o. Não estou,
0: estou a rir.
5: Estou a rir. Talvez não saiba.
0: Estou a rir. Porque vós sois deuses. É uma citação bíblica famosa, presente em várias, no Novo Testamento, em João, nos Salmos. É um termo também hebraico, Elohim, utilizado tanto para Deus único quanto metaforicamente para nós. E eu não percebo como é que a palavra deuses, quando tu mudas de D maiúsculo para D.
5: Quando é que perceber, não vai rir mais.
0: Tá bem, então quando tivesse. Se a palavra tivesse D maiúsculo, o que é que seria?
5: A palavra Deus com Deus maiúsculo.
0: Não, deuses. Deuses. Com letra com D maiúsculo.
5: Não,
0: o que é?
5: Não existe. Por quê? Procura na Bíblia, me manda e eu te mando 10 livros agora mesmo.
0: Não estou a falar de estar na Bíblia, não. Eu estou a falar do sentido da palavra deuses com D maiúsculo e D minúsculo.
5: Nunca existirá, é o que eu estou a dizer, porque o Deus Criador da Terra e do Céu é um só. Só aparece no singular. Aparece no plural. Já não é Deus. São deuses. É o que eu estou a dizer. Hoje já viu a palavra escrito Moçambiques? Já viu escrito Moçambiques?
0: Deuses. Essa foi a máxima. Eu já tinha me esquecido que tu trouxeste uma justificação a tempo sobre deuses.
5: O povo perece por falta de conhecimento. Conhece essa passagem?
0: Ai. Um abraço aí, caríssimo. Fica bem, tá bom?
5: Ele é o único criador, nós não criamos nada.
0: Um abraço. Tchau. Ok. Bom, ficamos aqui com deuses. Ai. Vós sois deuses, mas ele, quando lê aqui, diz que nós somos deuses. Bom, são 6 horas e 56 minutos. Eu vou aqui dar continuidade ao programa. Sabes que eu estava tão, como é que diz o termo certo? Estava tão molengão aí, só o Alfredo aí para me deixar bem feliz aqui. Bom, 6 horas e 56 minutos, volto já. Um abraço aí.
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0: É segunda-feira, é dia das indo acelerar aqui no show da manhã, né? Ah, vai embora.

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3: É exatamente isso, bom dia. É exatamente isso, bom dia a todos os ouvintes que estão ligados aqui ao show de manhã, né? Qualquer coisa, não se satiem aqui comigo, ok? Fazer rádio, às vezes a gente entra em certas viagens e olha. Mas pronto, a todos que estão aqui ligados ao programa, muito bom dia aqui, vamos lá ver aqui. O que eu tenho aqui para vocês, para trazer aqui com relação ao tempo, né? Vamos ver como é que está o tempo aqui nas nossas cidades. Nesta manhã de segunda-feira, né? Vamos ver aqui quem está aqui. Já sabem, para pedir o tempo é só mandar uma mensagem com o número 870, para o número 870-00-9900. A gente manda o tempo para esta segunda-feira, dia 6 de julho de 2026. Maputo, máxima 24, mínima 15, com o seu limpo. Cidade de Xaxá aí, máxima 23, são 200 km daqui, 200, máxima 23, mínima 14, com o seu limpo. Machis, 400 e tal quilómetros, máxima de 24, mínima máxima de 24, mínima 19, com o seu limpo. Inhambane também, ali, quase os 500 km. Máxima 24, mínima 20, o céu predominantemente limpo. Beira ali, acho que são 1000 km, né? 24 de máxima, mínima 20, com o céu predominantemente limpo ali, naquela. No seu ano Índico, está à beira. Ah, para os montes, Chimoio, que vai para Zimbábue. Chimoio com máxima 24, mínima 14, com o seu nublado. Climano, máxima 26, mínima 19, com o seu limpo. Teto, máxima 28, mínima 19, com o seu nublado. Lampula, máxima 26, mínima 18, com o seu predominantemente limpo. Cidade de Lixinga, máxima 21, mínima 13, com o seu predominantemente limpo. Cidade de Pema, máxima 26, mínima 22, com o seu limpo. São essas temperaturas que nós temos aqui para si nesta manhã de segunda-feira, 6 de julho de 2026. A todos que estão aqui ligados ao programa, muito, muito bom dia. Eu quero trazer aqui para si uma meditação que o ouvinte vai usar se quiser ter domínio das obras, ok? Caro ouvinte, diga assim: deste-lhe domínio sobre as tuas obras. Eu sei que a minha fé em Deus determina o meu futuro. A minha fé em Deus é a minha fé em todas as coisas boas. Agora sou uno com ideias de verdade e sei que o futuro será a imagem do meu pensamento habitual. Como um homem pensar no coração ou no subconsciente, assim será. A partir deste momento, os meus pensamentos dedicam-se ao que é verdadeiro, honesto, digno, puro, amável, ao que tem boa fama, ao que é virtuoso e digno de louvor. Dia e noite eu medito nessas coisas e sei que essas sementes, que são os pensamentos em que habitualmente matuto, serão uma rica colheita para mim. Sou o comandante da minha alma, sou dono da minha fé, pois os meus pensamentos e sentimentos são o meu destino. Diga isso, caro ouvinte, ok? E você vai entender o processo, afinal de contas, de que não criamos harmonia, e a harmonia existe, não criamos o amor, mas Deus, o amor de Deus está dentro de nós. Não criamos a paz de Deus, nos imunda em mente. Devemos reedificar que a harmonia de Deus esteja em nossa casa. Devemos reedificar a harmonia dentro da nossa carteira, dentro dos nossos negócios e dentro de todas as fases da nossa vida. O bem está disponível para cada um de nós. A prece e as afirmações destinam-se a levar a mente ao ponto de podermos aceitar as dádivas que temos direito desde a noite ao dos tempos, pois Deus é o dador de todas as dádivas. O petróleo estava no solo antes de nascermos, antes de andarmos sobre a terra, bem como o ouro, a prata, o urânio, o chumbo, o cobre, todos os metais que usamos atualmente, estavam todos lá, todos. Foi ou não foi preciso uma inteligência na mente do homem para achar essas coisas? Foi, claro, foi. Vamos lá ver aí se a gente consegue ter aqui um resultado aqui dos jogos deste fim de semana.
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3: Bom, vamos lá ver aqui os resultados dos jogos. A Inglaterra bateu o anfitrião México por 3-2. Ai, ai, ai, ai, ai. O jogo começou primeiro com a Inglaterra a marcar aos 36 minutos, depois marcou aos 38 e depois começou, o México tentou reduzir o marcador o que marcou um gol aos 42 minutos. Foram para o intervalo, depois do intervalo, logo aos 60 minutos, Harry Kane faz o 3-1 e aos 69 minutos. Marca o Raúl Jiménez aos 69 minutos para o penalti, e assim a Inglaterra avança. Mas vocês sabem quem é o maior marcador? O maior marcador foi que o triturou, foi o jogador Erling Haaland, que triturou a Noruega, que triturou o Brasil, aliás. Já tem 7 golos. Mbappé também está com 7 golos, Lionel Messi com 7 golos. Temos aqui 3 candidatos à bola de ouro aqui, o norueguês, o Mbappé e o Lionel Messi. Hoje às 21 horas temos o jogo entre Portugal e a Espanha, grande jogo. Ninguém vai fazer nada hoje, ninguém vai fazer nada hoje, né? Grande jogo. Ai, ai, ai, ai. Tivemos também o México ganhou a Inglaterra por 3-2, Brasil perdeu com a Noruega com 2-1, o Paraguai perdeu com a França por 1-1, o jogo foi um sábado e Portugal joga hoje. Este é o mata-mata, mata-mata, mas os oitavos de final já começaram, né? Estamos nos oitavos de final aqui portanto temos também depois os Estados Unidos amanhã e a Bélgica às 2 da manhã. E temos Argentina e Egipto, terça-feira, às 18 horas. Ai, que grande jogo, hein? Que grande jogo aí, né? Mas pronto, vamos aí à música e eu volto já já, né?
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2: 7:19.
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2: Exatamente isso, solta a consciência aqui na tua rádio 99FM nesta manhã de segunda-feira, dia 6 de julho de 2026. A todos os ouvintes que estão aqui ligados ao programa, muito bom dia a todos. Eu quero que vocês se lembrem que estamos aqui a falar do livro do Dr. Joseph Murphy, que é As Chaves Mágicas, Os Segredos da Felicidade e do Sucesso. Quero ver qual é o segredo do sucesso, qual é o segredo da felicidade, quais são os caminhos, quais são os protocolos que você sabe que te levam à felicidade, que te levam à felicidade. Quando digo felicidade, falo da felicidade na sua vida inteira. Quais são os segredos para isso? Okay? Qual é o segredo? Os segredos para a felicidade, os segredos para o sucesso. Eu pergunto assim, vocês que estão aqui, que estão ligados ao programa, será que nós criamos a harmonia? Será que nós é que criamos o amor? Será que, afinal de contas, nós é que criamos a paz? Eu quero que o ouvinte ligue para mim para falar sobre esse assunto. Quero que o ouvinte ligue para mim para falar sobre esse assunto aqui, sobre segredos da mente milionária. Que o ouvinte ligue para mim para falar com... Ok, quero que o ouvinte fale para mim, ligue para mim para falarmos sobre esse assunto aqui nesta manhã. Será que nós criamos o amor? Será que nós já criamos a harmonia? Será que nós já criamos a paz? Isso tudo já existe. Isso tudo já existe. A harmonia já existe, ou o amor já existe, e a paz já existe. Então, mas por que é que nós não temos a paz, não temos o amor, não temos a harmonia? Por quê? Vamos ver o que é que se passa, o que é que faz com que você não tenha a paz, não tenha a harmonia? Será que nós já criamos a harmonia, nós já criamos o amor, nós já criamos a nossa paz? Vamos lá ver aqui, tem aqui um ouvinte aqui em linha, aqui. Vamos lá ver quem está aqui. Sim, bom dia.
3: Agora vivo, bom dia.
2: Bom dia.
3: Como está?
2: Está tudo bem?
3: Estou bem, obrigado.
2: Diga lá.
3: Sim. Estou a falar com a rádio?
2: Sim, sim.
3: Sim, sim. Mas pelo menos para mim, né, a harmonia cria-se.
2: Cria-se como?
3: Cria-se como? Em que sentido?
2: Vai desligar este ouvinte aqui. Desligou. O ouvinte liga para depois, quando é para explicar, foge da pergunta. Foge com uma tsutsuma dos diabos, faz uma tsutsumela. Ele foge, o ouvinte foge aqui do programa. Não podem fugir. Vamos lá ver se a gente tem aqui mais um ouvinte aqui em linha para a gente falar sobre esse assunto, sobre a harmonia. Será que nós já criamos a harmonia? Será que nós já criamos o amor? Será que nós já criamos a paz? E por que que a gente não tem paz? Por que que não tem paz na sua vida? Explica-me lá. Por que que não tem harmonia na sua vida? Por que que não tem... não tem harmonia, não tem amor, não tem paz. Por quê? Por que é que isso tudo? Estamos aqui a explorar esta viagem sobre os segredos, os segredos da felicidade, do sucesso. Alô, bom dia.
4: Bom Bom dia, Manelton. Como está?
2: Tudo bem.
4: Aí na rádio, como é que
2: é? É, diga lá, já ligou para mim a primeira hora, não conseguiu falar. Agora diga lá, responda lá.
4: Agora que está a ouvir, né?
2: Sim.
4: Queria te saudar e te pedir uma música depois de chegar. Tá doer, tá doer. Depois de terminar mesmo.
2: Ok.
4: Yeah. É isso, mano. Eu gosto de ti mesmo.
2: Um abraço aí, tchau, bom, tchau, tchau.
4: Obrigado.
2: Vamos lá ver se a gente consegue ter aqui algum ouvinte em linha para a gente falar.

0: Vamos ver se a gente consegue ter aqui, são 7 horas e 37 minutos. Eu tenho aqui um show ao vivo aqui, que eu tenho para si aqui. Este show ao vivo aqui vai ser do... vai ser um show nice aqui, vamos lá ver aqui. Do Paulo Gonzo. Sim, boa noite. Bom dia.
1: Bom dia, como está?
0: Está tudo bem aqui? Bom dia.
1: Bom dia, bom dia, bom dia, mano.
0: Diga lá então.
1: Como?
0: Bom dia, sim, já ouvi. Vamos lá ver se a gente consegue ter aqui algum ouvinte que queira... Olha, já sabem, o Brasil foi eliminado pela Noruega. A Inglaterra também eliminou o México. A França eliminou o Paraguai aí no Mundial. Vamos lá ver se temos aqui algum ouvinte em linha.
2: Sim, mano? Temos aqui algum ouvinte em linha.
0: Pode baixar o volume, por favor. Os ouvintes não podem ligar com o volume do rádio do carro muito alto. Não podem não. Vamos lá ver aqui. Tem aqui mais um ouvinte. Sim, bom dia.
3: Bom dia, mano Anselmo.
0: Michael, eu já te disse que o Anselmo não trabalha no show da manhã.
3: Ah.
0: Todos os dias ligas à procura dele. Ele só entra às 10 horas.
3: Ok. É que eu não conheço, mano.
0: Não conheces como? Eu todos os dias estou aqui há 2 anos a trabalhar neste programa, a dizer o meu nome e tu que não conheces como. Como é que é possível isso?
3: Acho que me passa muito na cabeça.
0: Não, estás a voar mesmo.
3: Yeah. Tá bom, mano. Mano, posso responder a pergunta?
0: Não sei se vais responder, porque tu nem o meu nome sabes.
3: Yeah. Criar a harmonia é uma coisa simples. Você tem que saber conquistar a harmonia, o amor. A você mesmo, dentro do seu coração. Sabendo dependendo daquilo que você está a seguir. E ser uma pessoa muito simples dentro do seu coração.
0: É o que é isso? Ser uma pessoa simples dentro do coração? Não estou a entender.
3: Ser simples no coração, tipo, você mesmo sozinho se acreditar quem é você.
0: Isso é ser uma pessoa simples?
3: Sim.
0: Você acreditar quem você é ser uma pessoa simples. Quando você não acredita quem você é, você não é uma pessoa simples.
3: Você é uma pessoa simples, por exemplo, mano, né? Você quando se acredita, tipo, eu sou uma pessoa simples. Você, aquilo que você é simples, começa a carregar uma harmonia dentro do seu coração.
0: O que é uma pessoa simples?
3: Uma pessoa simples. Uma pessoa simples é aquele que não pratica do pecado. Ou que evita mesmo a cada erro que ele faz.
0: Evita cada erro que ele comete. Evita cada erro que ele faz. Como é que ele evita cada erro que ele faz?
3: Tipo, a cada erro que ele pode fazer, porque pode vir a entender naquela hora mesmo, depois ei, de verdade, já fiz um erro.
0: Qual é o erro que você faz? Qual é o erro que você faz, que você tem que fazer, que torna você simples?
3: Qual erro? Qualquer erro que existe, que tipo que aparece na vida de uma pessoa.
0: Como que?
3: Muitas vertentes.
0: Como que? Quais são as vertentes que você tem que evitar para você ser uma pessoa simples?
3: Para você evitar, tipo isso, você não falar mal dos outros, não acusar mal dos outros, ou não praticar outras coisas que é do mal mesmo, aquilo que é do mal, que dá o pesadelo dentro da sua mentalidade.
0: Então, você, isso é para ti é que é ser uma pessoa simples? Vamos lá ver aqui o que é uma pessoa simples. Eu tenho que ser uma pessoa simples. Eu não posso ser uma pessoa simples. Ok. Vamos lá ver aqui, temos mais um ouvinte aqui. Alô, bom dia.
4: Olá, Nelson, tudo bem?
0: Como é que é? Tudo bem?
4: Tudo. E contigo?
0: Eu estou nice. Eu estou bem disposto aqui. E tu, como é que acordaste
4: Sim,
0: hoje?
4: Vejo que estás bem disposto, com muita energia. A energia habitual.
0: Por acaso, acordei com um frio, mas pronto. Nem quis sair de casa hoje, mas pronto.

0: A semana já matiçou aqui com os meus ouvintes aqui. Mas e tu, como é que estás?
1: Eu estou a caminho do trabalho, acordei bem disposta, sem muito frio.
0: É sério?
1: E está tudo tranquilo, pronta para a semana, para os desafios, para as coisas boas.
0: Acordaste quentos.
1: Que ter esse... Não percebi?
0: Acordaste quentos.
1: Acordei bem quente, a temperatura certa.
0: Já há muito tempo que a gente não fala.
1: É verdade, a gente não fala muito tempo, não pela caso. Correria, mas isso não significa que vocês não são a minha melhor companhia. Continuam a ser, eu ouço a rádio todos os dias de manhã, rio-me tanto, aprendo alguma coisa, isso é ótimo.
0: Então falar de harmonia, será que a gente cria harmonia? Será que a gente é que cria a paz? Explica lá um bocadinho sobre isso.
1: Olha, eu acho que sim. Eu acho que nós contribuímos bastante para a harmonia nos espaços onde nós frequentamos, estamos, no frio familiar, no lar, com os filhos. Eu acredito muito que nós construímos harmonia, sim, com uma mente mais equilibrada, com um emocional mais tranquilo. Porque nós temos que estar preparados que a vida não é uma linha reta. Temos que reduzir as expectativas, porque muitas vezes o que cria desarmonia é tudo que nós esperamos que as outras pessoas sejam. Eu acho que nós podemos ser mais e esperar menos das pessoas. Hoje nós vivemos num mundo de muita cobrança, que acaba trazendo desequilíbrio emocional, cria medo nas pessoas, insegurança, por excesso de cobrança, porque criamos perfis que devem se encaixar em determinados ambientes e as pessoas lutam para serem esses perfis, não para serem elas mesmas, mas para serem esses perfis, para serem aceitos. Hoje em dia, se tu queres ter amigos, tu tens que te adequar àquele ambiente, porque muitas vezes ser apenas tu próprio pode ser um desafio para ser aceito. E nós queremos estar em determinados círculos porque achamos que ali é onde a pessoa ganha um status, é onde a pessoa ganha reconhecimento, visibilidade. Então nós anulamos quem nós somos verdadeiramente para se encaixar naquele perfil. Nós não falamos o que pensamos, o que sentimos, mas dizemos aquilo que agrada ao ouvinte, aquilo que agrada ao nosso interlocutor para poder pertencer ali.
0: Mas
1: achamos que isso é o melhor, e quando nós efetivamente estamos sós e refletimos, tornamos-nos pessoas inseguras, pessoas sem autoestima, pessoas com medo, pessoas que não se reconhecem quando olham no espelho, e criamos uma falsa harmonia, porque ninguém diz nada, mas no fundo há um turbilhão de emoções pronto a explodir. E quando explode, o estrago é muito maior se nós tivéssemos parado e dito o que nós pensamos, sentimos e como é que nós gostaríamos de ser acolhidos. Então, é possível criar harmonia, sim. É preciso criar harmonia familiar, com boas conversas, com honestidade, transparência, sem ferir.
0: Mas a harmonia na tua vida pessoal, no teu ser, ok? Esquece família, esquece a sociedade em si. Estamos a falar da harmonia dentro de ti. Essa harmonia aí na tua vida, como é que tu crias ela ou ela já existe?
1: Não, para mim, a harmonia na minha vida eu comigo mesma foi criada. Foi criada começando por aceitar quem eu sou verdadeiramente. Por me reconhecer nas ações constantes do dia a dia, por não querer ser um perfil para me encaixar em determinados ambientes, por saber que todos os dias eu vou lidar com um ingrato, eu vou lidar com uma pessoa grata, eu vou lidar com uma pessoa conflituosa, eu vou lidar com alguém que não gosta de mim sem motivo, eu vou lidar com pessoas que apreciam a minha presença. Mas acima de tudo, em todos esses ambientes, eu serei fiel aos meus valores. Então isso cria-me uma harmonia, porque eu sei quem eu sou, eu sei o meu valor. Eu não preciso que alguém me valide, eu não preciso de validação exterior. Então eu já entro a saber que existem todas as possibilidades, mas existe uma que está sob meu controle. É como é que eu vou reagir a todas essas possibilidades. Então, se eu estiver nessa condição emocional, eu estou harmonizada com os meus valores. Eu estou harmonizada com quem eu sou. Então, nessa condição, será muito mais difícil as outras pessoas perturbarem meu senso de paz.
0: Mas tu falas sempre,
1: que é fácil. Que é uma coisa que se faz com uma leveza e que é tranquilo, não é? São constantes decisões, são constantes afirmações diárias para dizer: eu quero estar neste estado, eu quero estar nesta posição, eu quero me sentir assim.
0: Mas então tu não acabas criando a paz. A paz já é uma coisa, a harmonia, que é uma coisa que existe, já está dentro de ti. Tu só tens que te reivindicar essa paz, essa harmonia, ou não?
1: Acredito que exista, sim, pela pessoa que eu sou. Acho que sempre existiu, mas é preciso nós trabalharmos, porque há maturidade que é preciso construir. Quem eu era há 20 anos atrás, provavelmente não era uma pessoa harmonizada comigo mesma. Era insegura, era miúda, não tinha conhecimento, nem sabia o que é autoconhecimento. Então, havia muitos conflitos. Quem eu quero ser? Por que eu devo estar aqui? Por que eu não devo estar aqui? Por que esta pessoa não aceita? Por que esta pessoa não gosta de mim? Por que isto não... Então, constantes questões que apareciam na minha mente que eu não tinha resposta. Mas ao longo da vida, a experiência, as decisões, maturidade, tudo isso dá esse caminho.
0: Mas então a paz e a harmonia tu encontraste dentro de ti e foste trabalhando para encontrar essa paz, essa harmonia, esse amor que reside dentro de ti, reivindicando a isso, trabalhando para encontrar que está dentro de todos nós, na verdade. E quando a gente, quando entras num processo de afirmação e de oração e de prece, tu levas a tua mente a esse ponto ou não?
1: Levas, sim. Levas. Sim. Sempre que eu aprendi que a melhor botão de começo no dia, quando nós acordamos, é gratidão. Se tu não fores grato por o facto de teres acordado, tu estás em conflito interno, porque se nós não conseguimos ver a grandeza de ter acordado e ter uma oportunidade, porque todos os dias que você acorda, você tem uma grande oportunidade de mudar a tua vida. Então, se nós não conseguirmos ver essa grandeza, é porque não temos harmonia, não estamos em paz, estamos em conflito.
0: Ok.
1: Sim, diz.
0: Então, significa que então tudo que são as riquezas e que a gente precisa na vida, desde as riquezas do ouro, petróleo, baixo dos nossos pés e todas as dádivas que nós temos, que nós andamos na Terra com isso tudo, significa que a felicidade, ela está disponível, nós é que temos que ir atrás dela só.
1: Nós temos que construir construir felicidade.
0: Como é que se constrói?
1: A felicidade também não é uma linha reta. Nós podemos estar emocionalmente equilibrados, podemos ser seres de paz, podemos estar harmonizados com quem nós somos, mas a felicidade não vai ser constante. Mas como tu vais lidar com as situações que vão desafiar essa felicidade, é onde está a diferença de dizermos que eu estou infeliz ou eu estou numa situação desafiadora e que essa situação desafiadora é um aprendizado que eu vou ultrapassar. Então, quando nós não estamos preparados a esse nível, quando há uma perturbação, nós dizemos, eu estou infeliz, porque eu sou uma pessoa infeliz, porque começamos a criar narrativas que só destroem ainda mais esta felicidade.
0: Eu sei que tu construíste a tua casa. Qual, o primeiro passo foi escolher o terreno. Como é que tu constróis a felicidade, então?
1: Como é que tu constróis a felicidade? Começa connosco próprio, começa com o nosso interior. Nós temos que estar resolvidos, porque ninguém vai me fazer feliz se eu não estiver feliz. E felicidade é ter este senso de reconhecimento de quem eu sou, da aceitação da pessoa que sou, de aceitar os meus, de não negociar os meus valores. E não estar em constante perseguição de ser aceito e validado. Estás tranquilo, estás consciente do que tu és, dos teus valores, e exerces isso constantemente. Não negocias os teus valores, não vendes a tua alma para estar num grupo, ou num lugar, ou estar num status. Tu já és feliz. Porque tu estás tranquilo, estás com os teus eixos equilibrados. Então, quando tu vais construir uma casa, a fundação é a primeira coisa. Garantir que o terreno não vai ceder. Garantir que a estrutura de base está bem construída, é forte, é resiliente para receber tudo que vem. E tudo que vier não vai abalar, por mais que o peso seja maior, ela não vai ceder. Então, isso é o que nós temos que construir dentro de nós, com o nosso emocional, para que a felicidade venha encontrar uma pessoa feliz. E tu vais construir a felicidade com tua família, com o teu parceiro, com os teus filhos, com os teus amigos, mas já encontra uma pessoa feliz. Uma pessoa quebrada. Já vi aquelas pessoas que têm tudo, têm dinheiro, têm amor, têm tudo, mas são infelizes.
0: Uhum.
1: São pessoas que dá pena, são aqueles ricos pobres, que até tu dizes, puxa, se aquela pessoa ficasse sem dinheiro, sem tudo que aparentemente tem, talvez estivesse melhor. E às vezes vemos pessoas que não têm nada no sentido financeiro, não têm fortuna, e são pessoas felizes.
0: Uhum.
1: Então, para dizer que a felicidade não será pela fortuna, pelo dinheiro, pelo status, será mais por resolução interior.
0: Então, para fechar, a harmonia existe, amor existe dentro de nós, a paz também está dentro de nós, tudo reside dentro de nós. A felicidade significa nós termos um entendimento de que há um princípio inteligente dentro da nossa mente que ele nos dá essas riquezas todas, correto?
1: Correto.
0: Dá-nos felicidade, dá-nos riqueza, dá-nos amor, dá-nos paz. A gente só tem que reivindicar isso e mais nada. Bom, queridinha, um abraço aí, um bom dia para ti.
1: Para ti também. Tchau, tchau.
0: Tchau, tchau. Que saudades, ok? Um abraço.
1: Tchau, tchau. Tchau.
0: Bom, ficamos aqui com a Mina. Ela ligou aqui para deixar a sua opinião em uma conversa fantástica. Vamos lá dar continuidade aqui ao programa. São 6 horas e 57 minutos. Um abraço aí a todos.
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3: 7:57.
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3: É exatamente isso, Kings of House aqui no Radio Show. Daqui a bocado eu vou trazer aqui para vocês um passatempo para oferecer um bilhete aqui para o Kings of House, aqui da tua rádio 99 FM. Vou trazer aí para vocês esse passatempo aqui, para ver se vocês ganham aqui um bilhete para o Kings of House. Daqui a bocado preparem vossos telefones, mas antes disso eu vou aqui à música. Estava a tocar aqui uma música que depois cortou, mas então eu vou tocar só duas músicas de volta para a gente fazer o passatempo do Kings of House. São 8 horas e 1 minuto.
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1: 8:14.
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2: Exatamente, sim, sua previsão de tempo aqui para esta segunda-feira, dia 6 de julho de 2026. A todos os ouvintes que estão ligados ao programa, meu nome é Nelson e vamos estar juntos até às 10 da manhã e vamos juntos fazer aqui este programa que é o Show da Manhã. Deixa-me lá cumprimentar aqui alguns ouvintes que estão aqui ligados ao programa, que é um prazer fazer aqui o programa para eles. Tenho aqui Jeremias Pedro Arria, bom dia aí, Jeremias. A Aurelina Chevo, ela diz que não diz onde é que ela está. Tenho aqui o Ivandro Ângelo, também está aqui presente aqui no programa. O Ângelo, Ivandro Ângelo, ok? Tenho também aqui presente na nossa caixa de mensagens. Tenho quem está aqui? Aurelina Chevo, Francisco também está aqui, Francisco, Amâncio Moisés está aqui também, Paulo Mário, bom dia aqui, tem também o Pedro Ernesto, também está aqui o Pedro Ernesto, e quem está aqui mais, deixa lá ver quem está aqui na lista telefónica, aqui no nosso sistema aqui de ouvintes. Tenho aqui também o Mauro Amélia. Bom dia aí também, Mauro Amélia. Agora, caro ouvinte, vamos lá ver como é que está o tempo, né? Para as cidades aqui. Vamos lá ver aqui. Maputo, máxima 24, mínima 15, com céu limpo. Xaxai, máxima 23, mínima 14, com céu limpo. Cidade da Machiche, máxima 29. Mínima 19, com céu predominantemente limpo. Cidade de Inhambane, máxima 24, mínima 20, com céu predominantemente limpo. Cidade da Beira, máxima 24, mínima 20, com chuvisco leve. Chimoio, máxima 20, 14, mínima 14, com céu parcialmente nublado. Climane, máxima 26, mínima 19, com céu predominantemente limpo. Cidade de Tete, máxima 28, mínima 19, com céu parcialmente nublado. Nampula, máxima 26, mínima 18, com céu limpo. Lixinga, máxima 21, mínima 13, com céu limpo. Pemba, máxima 26, mínima 22, com céu limpo. Portanto, são essas temperaturas que nós temos aqui para si nesta segunda-feira, dia 6 de julho de 2026. Caro ouvinte, há um princípio orientador para nos orientar. Foi o que levou os homens a encontrar ouro na vida, prata, petróleo, chumbo e tudo isso. Não é preciso condições, só somos no princípio nós próprios. O único lugar onde podemos procurar a curar a nossa falta de limitação é a nossa mente. Deixa-nos transformar pela renovação da nossa mente. Ok, ok, ok. Ouviram, pessoal? Ouviram? Depois de conseguirmos, veremos que o mundo, ou seja, o nosso corpo, o ambiente e condições serão um reflexo matemático do nosso estado de espírito. Tudo que pedirem em oração, creiam que o receberão e assim acontecerá. Ai, ai, ai, ai, ai. Vamos lá. Agora vamos lá aqui dar uma volta, a ver aqui como é que está o passatempo dos Kings of House, ok? Vamos lá ver aqui quem é que quer ir comigo aos Kings of House. Curtir aqui o show comigo aqui, não é? Quem quer ir comigo ao show do Kings of House este fim de semana? É já no sábado, dia 11, ok? Vamos ter aí o Kings of House, ok?
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2: É exatamente isso, Kings of House Radio Show aqui. Vamos lá ver se a gente tem aqui algum ouvinte que quer ganhar o show bilhete.

0: Muito bom dia aqui a todos os ouvintes, estão aqui ligados à Rádio 99 FM. Dizer a todos que estão aqui ligados que eu tenho aqui, vejam lá o que eu tenho aqui, eu tenho bilhetes para o Kings of House desta sexta-feira aqui no Coconuts, estou brincando, no Coconuts, eu gosto de gozar, Coconuts. Bom, eu tenho este bilhete aqui, tenho bilhetes para oferecer aqui, 25 bilhetes, eu quero ver se tem aqui algum ouvinte que quer ganhar este bilhete para ir ao show do no Coconuts. Kings of House 2026, data 11 de julho de 2026, local Coconuts às 14 horas, já sabem, vamos dançar desde as 14 até às 6 da manhã, 7 da manhã. Vai ser muita música aí, ok? Muita música. Para todos que estão aqui ligados aqui, vamos lá ver se tem aqui algum ouvinte que quer ganhar esse bilhete aqui para ir ao Coconuts, ok? Alô, bom dia.
1: Bom dia, bom dia.
0: Eu não sei como é que eu quero ganhar um bilhete se vive em teto, não estou a entender.
1: Não, nada disso. Vou oferecer alguém.
0: A pessoa que eu quero, a pessoa que esteja aqui, ela que tem que ganhar. Não és tu que tens de ganhar. A pessoa é que tem que ligar para ganhar. Não é ganhar para oferecer outra pessoa. O que é isso? Eu quero falar com a pessoa que vai dançar.
1: Não, pelo menos um crédito de 50,
0: qualquer. Não percebi?
1: Pelo menos um crédito de 50 ou algo do gênero.
0: Não estou a entender nada. De que crédito é esse? Eu tenho bilhetes para oferecer. Que crédito?
1: Mas ok, enfim, né? Estou longe, distante. Estou muito distante.
0: Um abraço aí. Um abraço. Tá bom. Tchau, tchau. Eu quero quem vai estar aqui para ir comigo para assistir o Kings of Owls, ok? Eu tenho aqui bilhetes para oferecer nesta terça-feira aqui, dia 6 de julho de 2026. Quem quiser ir comigo a curtir o Kings of House, já sabe, pode ligar para mim aqui. Vamos juntos. Vamos lá ver quem está aqui. Alô, bom dia. Bom dia, tudo bem? Como é que se chama? Não percebi. Onde está ligado? De onde? Eu não estou a lhe ouvir bem. Não lhe estou a ouvir bem. Pode organizar bem o seu telefone aí. Vamos lá ver se eu tenho aqui mais um ouvinte. Tribo, o momento chegou. Após semanas de revelações, o reino já está completo. Cartaz final aqui do Kings of House está oficialmente revelado. É dia 11 de julho, Complexo Coconuts. Bilhetes já estão à venda. Pode baixar o volume aí, por favor. Aí eu quero que eu baixe o volume para a gente conseguir conversar aqui. Baixe o volume, por favor, aí para a gente conseguir conversar aqui. O nome dos DJs tem um. Tenho aqui a DJ Bruna Strait, o Fat Sync, o Lex Lay, o Sky White, o Beggars Boy, o DJ Cap, o DW Sun, o G Wash 10, o Latik, o Pando G, o Tribal Natives, Axis, Afro Moment, Bad and Baudry, Benny Bubbles, Broken Bass, D-Money, Dylan, o Cosmic Keys, Mr. Hands, conheço Mr. Hands, o NT, o Old, o Rude, o Riot, Riots, o She Got Them Roses, Slow, o Wisney, e tem também aqui o Yus, tem também novos cumprimentos aqui, tem o Ivan Monkey, o Kamixer, o Red Fox, a Taxinga, o Torg e o Vasquez. 11 de julho, o Coconut. Sim, bom dia.
2: Alô.
0: Sim, bom dia.
2: Bom dia, como está?
0: Tudo bem?
2: Tudo, não sei de falar.
0: Diga lá, como é que se chama?
2: Elton Afonso.
0: Está ligado de onde, Elton Afonso?
2: De Maputo.
0: Maputo? Então diga lá, sou Elton Afonso. Como é que, por que quer ganhar o bilhete para o Kings of House?
2: Porque é um dos grandes eventos, um dos melhores mesmo, que compara-se ao Tomorrowland.
0: Mas tu se diz lá uma coisa, tu já foste algum Kings of House?
2: Sim, sim, já participei em algum evento.
0: Qual deles?
2: Quando esteve o Black Hole.
0: Aonde?
2: Foi, se não me engano, foi Ferroviário ou Machaquene. Já não estou a lembrar muito.
0: Estavas quieto ou quê?
2: Não.
0: Então, como é que esqueceste uma pessoa jovem como tu?
2: Nem por isso, mas acho que foi Machaquene, no pavilhão de Machaquene.
0: Ok. Diz lá uma coisa, vou-te fazer mais uma pergunta aqui para a gente ver se consegues ganhar o bilhete, ok? Quais são os DJs que conheces que vão estar no Kings of House?
2: Azizi, Azizi, Brooklyn, DJ Old, mais alguns brasileiros.
0: Quais são os brasileiros?
2: Os brasileiros que vão estar lá no King of House é Nadion. Nadion. Estamos a fugir dos nomes do DJ também. Do evento.
0: Quantos anos tens?
2: 25.
0: Deles 25?
2: Sim.
0: Ok. Tá bom, eu vou dar o bilhete. Para tu vires aqui, Elton Matus, né? Vais passar a buscar quando?
2: Pode ser amanhã.
0: Amanhã?
2: Sim.
0: Tá bom. Ok, eu vou te mandar uma mensagem com a pessoa que tu vais passar a buscar o bilhete, tá bom?
2: Tudo bem.
0: Ok. Fiquei aqui com Elton Matus. Vai levar aqui o bilhete do Kings of House deste sábado. Vai ser muita música aí no Kings of House deste sábado. Eu às 9 horas vou oferecer mais um bilhete, ok? Às 9 horas vou oferecer mais um bilhete. Quero ver se ofereço pelo menos 25 bilhetes esta semana. Eu quero 25 tropas que vão estar comigo no Kings of House neste sábado, no Coconuts, ok? Vamos lá aí a música, voltamos já.
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0: Mas antes de irmos para a música aqui, deixa-me lá ver se eu consigo pôr aqui um cheirinho aqui vamos ver se consigo pôr um cheirinho aqui dos mixes dos Kings of House que estão aqui para vocês curtirem comigo aqui. Vou para o Axis, ok? Vamos lá ver se vocês curtem o gás.
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0: Vocês têm que estar comigo. Vocês têm que estar comigo ali no sábado, hein?
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0: Azizi.

0: Bom, isso aqui é um cheirinho, né? Isso é um cheirinho. Vocês vão dançar comigo no sábado, que é este dia 11 de julho. Vocês vão dançar comigo, esse DJ aqui. É, começa às 14 horas ali, com um set de tarde, ali na piscina, né? Vai ser muita batida ali. Ali no Coconato você dá para dançar, vir para casa dormir, voltar. Ai, ai, ai, muita paulada ali, muita batida, muito bom. Vai ser muito bom. Vai assistir futebol também, jogos de futebol. Tem aí um parque zone para assistir futebol ali na piscina e tal. Também tem aquele house music de sábado à tarde, né? Você vai chegar ali 14, 15 horas, 16 horas, bem fresquinho. Muita gente vai chegar lá, vai dançar e às 18, 19, 20 horas vai para casa. Eu entro outra turma que faz das 20 até às 20, meia-noite, 2 da manhã. Hoje entra outra turma que vai até às 7 da manhã. Vai dançar muito aí. Ai, ai, ai. Quem vai comigo curtir esse show, esse festival?
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2: 8 horas e 42 minutos.
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0: Bom, solta a consciência nesta segunda-feira, né, dia 6 de julho de 2026. A todos os ouvintes estão aqui ligados ao programa, o meu muito bom dia. Estamos a falar aqui sobre os segredos da felicidade e do sucesso. Quais são os segredos da felicidade e do sucesso? Quais são os segredos? Qual é o processo de você ter sempre o sucesso e a felicidade na sua vida? O número já está disponível aqui. Vamos fechar aqui essa terceira hora aqui com 87000900, que é o número. Será que nós criamos a harmonia? Será que nós criamos o amor? Será que nós criamos o amor de Deus? Será que nós criamos a paz? Ou tudo isso já existe, ok? Vamos lá ver se já existe.

0: O número 87009909, quem que está aqui ligado aqui é a minha linha direta aqui para a gente falar sobre isso, ok? Bom dia a todos, e olhar aqui para a minha caixa de mensagens, deixa ela ver quem são os ouvintes que estão aqui, que quer cumprimentar, se algum deixou aqui alguma resposta para isso. Bom dia, Manaus, como está? Peça muito do Escalema, é a Guilhermina, a Cebola, leva tudo aqui. Tem também aqui o Ismael Félix Picardo. Ok, está aqui. Remígio diz assim: eu gosto desse canal, eu amo esse canal, estamos juntos. Obrigado aí, Remígio. Tem também aqui, ligado aqui, bem um programinha, vamos lá ver aqui, Josefa Buanamad, ela que é Luan Santana, com título Ambiente Errado, Josefa. O Mauro Amélia também está aqui, também é presente aqui no programa. Aqui é Leandro, bom dia, aqui é o Guemet, bom dia, aqui é o Faustino de Tchumeno, bom dia, aqui é o Zélio Nuco, também aqui presente no programa, ok? O que é que se passou aqui? Por que que eu tenho aqui? Vamos ver se a gente tem aqui algum ouvinte em linha para a gente falar sobre esse assunto aqui. O número é 87009900. Vamos lá ver se a gente consegue aqui ter algum ouvinte em linha para a gente falar aqui sobre quais são os segredos da felicidade, ok? Eu tenho aqui uma questão para que... alô, muito bom dia aqui, caro ouvinte. A pergunta que eu tenho para si é bem simples. Aqui, meu nome é Nelson, aqui este é o Show da Manhã da Rádio 99 FM. A minha pergunta para si é: quais são os segredos para a felicidade? Quais são os segredos para o sucesso? O número é 87000900. Eu quero saber consigo... quais são os segredos? Você já aprendeu quais são os segredos? Você já aprendeu quais são os segredos para a felicidade e para o sucesso? O número é 87000900. Ou pode deixar aqui também nos meus comentários: dizer, olha, o segredo para o sucesso é este, o protocolo é este, o segredo para a felicidade é este, e o protocolo é este. Eu quero ver se o ouvinte está disposto a trazer isso para mim aqui na rádio ou aqui no stories aqui no chat aqui comigo, ok? Vamos lá ver se temos aqui algum ouvinte em linha aqui. Alô, bom dia.
1: Alô, alô, alô.
0: O ouvinte tem que baixar o volume aí, por favor. Baixa o volume, eu ligo de novo. Eu não gosto de ter aqui incômodos. Nós criamos harmonia, nós criamos o amor, nós criamos a paz. Como é que isso funciona aqui? Vamos lá ver assim. Temos aqui algum ouvinte em linha aqui para a gente falar aqui. Alô, muito bom dia. Estamos aqui no Soltar a Consciência dessa terça-feira aqui, dia 6 de julho. Mais uma vez, senhor Salvador, diga lá.
2: Bom dia, mais uma vez.
0: Sim.
2: Então, para que nós possamos estar em constante, ou para poder estar neste desenvolvimento que está a referir aqui, é necessário que haja aqueles critérios que estava a falar desde o início, né? Que haja harmonia, mas essa harmonia, né? Que ela existe, já existe, nós nascemos e crescemos, enquanto que a harmonia e o amor já existem aqui no mundo. Só que para nós podermos sentir já essa questão do próprio amor e da própria harmonia, é necessário alguns gatilhos, porque... estes gatilhos vão fazer com que nós possamos desenvolver aquilo tudo que nós queremos, né, no nosso cotidiano, que haja essa paz, que haja essa
0: como
2: harmonia.
0: É que se faz então, isso?
2: Os gatilhos começam a partir dos pensamentos, do comportamento, de como que a pessoa vai poder reagir a certas situações em que vai acabar ameaçando a sua, aquilo que é a sua paz ou o seu progresso.
0: Como é que se então, atinge? Como é que se faz para tu teres harmonia? Como é que se faz isso?
2: Sim. Para ter harmonia, nós sabemos que harmonia é um estado de espírito de paz, né? Estamos harmonicamente bem. Digamos, estamos a referir aqui. Nosso espírito não temos nada de negativo. Não temos nada de que possa interferir a nossa energia, que a nossa frequência possa estar naquele limite saudável. Então, a harmonia, ela faz com que a pessoa esteja bem, numa boa frequência, né? Uma boa frequência, uma frequência que realmente não há ódio, não há inveja, não há discussão, não há nada. Então, a pessoa só estará realmente focalizada em nossos objetivos, no desenvolvimento.
0: Então, a harmonia é uma escolha.
2: Não percebi?
0: A harmonia é uma escolha.
2: A harmonia não é uma escolha. A harmonia já existe. É para todos os seres humanos. Todos. Não quer dizer que esse é o José, não pode ser harmônico. Essa é a Maria, não pode ser. Não.
0: A harmonia, harmonia é uma escolha do ser humano ou não?
2: A harmonia não é uma escolha. A harmonia não é uma escolha.
0: Então,
2: é
0: tu, mesmo, como é que faz então?
2: É uma obrigação do ser humano.
0: É uma obrigação como? Como é que muita gente está a sofrer? Isso é uma obrigação? Como é que as pessoas estão a sofrer?
2: Gostei dessa questão. É porque essas três pessoas não têm um conhecimento exato de como podem se equilibrar na vida. Por não isso, é. Acaba
0: e a escolha, e a escolha que eu fiz a pergunta anterior, a escolha não faz parte disso, da solução para isso?
2: Para algumas pessoas, sim.
0: Não é para alguma pessoa, é para toda a gente.
2: É para toda a gente, será?
0: Como é que não pode ser? Se é uma coisa disponível para toda a gente, então é uma escolha.
2: Já que diz como?
0: Que a harmonia existe, correto? Para todos, não é?
2: Sim, para todos.
0: Então, se uma coisa existe para todas, tu não podes escolher. Eu quero ter harmonia na minha vida ou não?
2: Pode também. Como também pode escolher guerra também na sua vida também.
0: Nós estamos a falar de escolher a harmonia. Escolher a harmonia, escolher a paz, escolher o amor. Não é uma escolha?
2: Nessa vertente agora eu só perceber, sim, é uma escolha.
0: Então.
2: Partindo disso, do pressuposto que já existe, como disse, o Criador já trouxe todas essas componentes aqui no mundo. E nós como seres humanos. Sim, podemos usar a harmonia como possível, mas é uma escolha, não podemos, né? É uma escolha, só que essa tal escolha, atualmente, ela não é assim tão visível, né? Nem tão visível, digamos assim, né? A harmonia atualmente...
0: Não é visível como? A harmonia e a paz, o amor, não está contigo tudo dentro de ti?
2: Está, sim, claramente. Então, o próprio Criador está dentro de mim.
0: Então significa que tu tens que escolher ir para essa harmonia, ir para essa paz que está dentro de ti, reivindicar isso aí e inundar a tua mente com isso, ou não?
2: Exatamente, inundar e estar mesmo num pensamento de que realmente eu quero ser uma pessoa harmônica, uma pessoa com harmonia, com bem-estar, uma pessoa com uma paz saudável. E realmente é isso. Era antes de perceber essa parte. Eu não olhava como se fosse uma escolha, né? Eu olhava como se fosse uma obrigação. Nós, como humanos, não estar obrigados a ser harmônicos. Mas só perceber que é uma escolha.
0: Um abraço aí, tá bom? Ok?
2: Muito obrigado.
0: Um abraço. Valeu. Tchau, tchau. Bom, ficamos aqui com o Soltar a Consciência desta segunda-feira. Voltamos amanhã às 6 da manhã para dar continuidade aqui. Vamos ver a questão aqui amanhã. Vamos ver aqui a questão de que, fazendo uma pergunta aqui, vou atender mais um ouvinte aqui, vamos lá ver o que é que ele tem aqui para dizer. Alô, bom dia.
1: Bom dia.
0: Sim, bom dia.
1: Bom dia, fala com o Galá do
0: Sul. Sim, diga lá.
1: Eu penso que, na minha ótica, as condições, uma das condições é ter paciência, sentir uma paciência.
0: Não estou a ouvir bem.
1: Ter uma coragem de perdoar.
0: Não entendi.
1: Eu disse, um dos segredos que estou a entender é ter paciência, depois perdoar. A isso pode levar com que a gente seja harmoniosa, criar uma vida única. E para criar uma vida única,
0: tá bem, vamos lá para o início. Ter paciência com quem?
1: Ter paciência a certa coisa que está acontecendo entre as pessoas.
0: Como assim? Vamos lá ver uma coisa. A harmonia na minha vida não está porque eu estou numa situação em que não consigo pagar a renda da minha casa. Vou ter paciência com quem? a renda da casa. Vou ter paciência. Como é que a paciência vai me trazer a harmonia? Pode falar mais alto, por favor.
1: Deixa eu criar conversa mais forte. De modo a criar uma convenção natural daquela pessoa. Porque aqui no mundo tudo vive-se é uma coordenação de conversa, diálogo.
0: Eu estou sem harmonia por causa de falta de pagamento da minha renda. Então, como é que eu, com o perdão e com aquilo que acabaste de dizer, vai trazer-me isso? Eu não entendi.
1: Então, na medida em que eu vou dialogar com aquela pessoa acerca de alguma coisa que ocorra bem, estamos a falar disso.
0: Vai pedir.
1: E haverá o perdão.
0: Perdão de quê?
1: Perdão daquilo que nós estamos a falar.
0: Perdão de quê? Conta para pagar. Tem que pedir perdão. Bom, são 8 horas e 54 minutos. Obrigado a todos. Olha, ficamos aqui com esta maravilha esta maravilha entre entrega sobre este processo da harmonia e da paz e de como é que a gente alcança esse processo todo. Ok? Obrigado a todos. Eu vou deixar esta música que vem a seguir aqui, Brincadeira de Pai e Mãe. E volto às 8, às 9 horas para trazer também o concurso, mais um bilhete para oferecer aqui no programa do Kings of Havs, do show do Kings of Havs. Bom dia a todos. Obrigado.
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2: 9 horas.
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0: 9 horas e 9 minutos. 9 horas e 9 minutos.
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2: É exatamente isso. Muito bom dia a todos que estão aqui ligados ao programa nesta manhã de segunda-feira, dia 6 de julho de 2026. A todos os ouvintes que estão aqui ligados, obrigado, ligados ao programa. Muito bom dia. Previsão do tempo para segunda-feira é Maputo, máxima 24, mínima 15, com céu limpo. Xai-Xai, máxima 23, mínima 14, com céu limpo. Machixe, máxima 24, mínima 19, com céu predominantemente limpo. Cidade de Inhambane, máxima 24, mínima 20, com céu predominantemente limpo. Cidade da Beira, máxima 24, mínima 20, com chuvisco leve. Vamos saltar ali para Chimoio, máxima 20, mínima 14, com céu parcialmente nublado. Climane, máxima 26, mínima 19, com céu limpo. Tete, máxima 28, mínima 19, com céu nublado. Nampula, máxima 26, mínima 18, com céu limpo. Lixinga, máxima 21, mínima 13, com céu limpo. Pema, máxima 26, mínima 22, com céu limpo. Bom, caro ouvinte, são essas temperaturas que nós temos aqui para si, aqui no teu show da manhã, aqui. Ok. Olhar aqui para todos os ouvintes que estão ligados, que, olha... Daqui a bocado nós vamos ter aqui saúde e bem-estar e vamos falar sobre, afinal de contas, o que é uma boa dieta mediterrânea que vai fazer bem o seu corpo, ok? Vamos explorar um bocadinho sobre essa dieta mediterrânea, o que é que ela faz de bem e que nós devemos seguir, ok? Que fazem aquelas velhotas de 102 anos, 110 anos, lá na Itália, no sul da Itália, vive muitos anos lá, e é importante isso. Bom, olhando aqui para a nossa caixa de mensagens, quero cumprimentar alguns ouvintes, estão aqui ligados, só o Remígio, o Arthur, bom dia, tem também Isabel Nduvano, bom dia, tem aqui a Juliana Alfredo, bom dia, aqui Josefa Buanamad, bom dia, ela quer uma música aqui, Ambiente Errado, do Luan Santana. Vamos lá ver aqui se a gente consegue pôr essa música para ela, do Luan Santana, aqui no teu show da manhã. Vamos tocar essa música para a Josefa. David Alegria, bom dia aqui. Tem também aqui o Miro Junqueiro, ok? Bom dia aí, Miro Junqueiro. Tem aqui o que é um Belarmino, ok? Bom dia mais uma vez para essa música 20 Fingers, com o título Amor Não Para Doer, ok? Bom, vamos lá curtir essas músicas e vou pôr essas músicas para si agora.
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1: 9 horas e 23 minutos.
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4: Exatamente isso. Muito bom dia aqui no Saúde e Bem-Estar desta segunda-feira, dia 16 de julho de 2026. A todos estão ligados aqui ao programa. Caro ouvinte, você já ouviu falar da dieta mediterrânea? Você já ouviu falar da dieta mediterrânea? A dieta mediterrânea é um estilo de vida ali do pessoal da alimentação, um estilo de alimentação dali do pessoal da Itália e da Grécia. E essa alimentação é caracterizado por englobar certos alimentos que fazem com que o tipo de alimentação faça que booste as células-tronco, ok? Eu quero ver se o ouvinte sabe. O ouvinte sabe quais são a base da alimentação da dieta mediterrânea, da alimentação mediterrânica. Eu ouvi falar de dieta mediterrânica. Vocês são grandes comedores, comem muito, comem tudo, comem hambúrgueres, galinha, fazem festas com vários tipos de cabrito no forno, cabrito na panela. Vocês sabem comer tudo, né? Boi, caril de amendoim com porco, tudo. Agora, eu digo, o que é uma dieta mediterrânea, ok? Vamos lá ver se a gente consegue ter aqui algum ouvinte e quais são os benefícios da dieta mediterrânea. Vou tentar ver se consigo ter um ouvinte ou dois, depois eu vou explicar o que é composto esse padrão alimentar, o que é caracterizado, ok? Essa dieta mediterrânea. O número é 87000990. Vamos lá ver se vocês conseguem. Vocês sabem que em países como a Itália e a Grécia, os velhos vivem muito, vivem até os 100 e tal anos. Por causa disso, por causa dessa dieta aqui, dessa região. A dieta desta região é mediterrânica. É muito associada a resultados como melhores campos na saúde cardíaca. Graças a muitos estudos clínicos e epidemiológicos diferentes, sabemos agora que a dieta mediterrânea reduz o risco de desenvolvimento de diversos tipos de problemas de saúde crónicas. Esse padrão alimentar é caracterizado por o quê? Vamos lá ver se a gente consegue ter aqui algum ouvinte em linha. 87000990. O número está aí. Vamos lá ver se a gente tem aqui. Alô, bom dia.
5: Alô.
4: Sim, bom dia. Vamos lá ver se a gente consegue ter aqui algum ouvinte. Que sabe explicar, afinal de contas, o que é a dieta mediterrânea. Alô, bom dia. Sim, bom dia. Bom, a dieta mediterrânica, caro ouvinte, ela é um padrão, este padrão alimentar é caracterizado por englobar fruta, né? Vamos lá ver o que está aqui. Alô, bom dia. Ela engloba fruta, legumes, verduras, cereais integrais, leguminosas e frutos secos, azeite e peixe. Reparem uma coisa, a diversidade é uma característica e cada alimento contém o seu tesouro oculto de bioativos que cativam os sistemas de proteção da saúde. Caramente, vocês estão ouvindo falar de carne aqui? Alô, bom dia.
5: Bom dia, bom dia.
4: Tudo bem.
5: Olá.
4: Sim, bom dia, diga lá.
5: Ah?
4: Vamos lá ver se a gente consegue ter aqui. Aqui é esses impactos dos benefícios da dieta mediterrânea encontram-se num processo que eu venho a falar aqui, que é na estimulação das células-tronco para ajudar o corpo a regenerar. E esses investigadores, eles descobriram na Espanha, em Córdoba, e observaram 20 idosos saudáveis, 10 homens e 10 mulheres, a partir dos 75 anos, que seguiam uma dieta mediterrânea. Com azeite virgem extra, uma alimentação rica em ácidos gordos saturados e 38% de gordura a partir de manteiga. Ou um regime alimentar com baixo teor de gordura e níveis elevados de hidratos de carbono, castanhas, bolachas, geleias, pão. Ao longo de 4 semanas, mediram as células progenitoras endotílias no sangue no início e no fim do estudo. Os resultados mostraram que as pessoas que seguiam a dieta mediterrânea apresentavam um aumento de 5 vezes nas células progenitoras endotílias em comparação com aqueles que seguiam os regimes alimentares menos saudáveis, como gorduras saturadas e com muitos hidratos de carbono. Para testar o tipo de alimentação praticada afetava o fluxo sanguíneo, os investigadores realizaram um teste chamado teste de hiperemia reativa, a isquemia. Esse teste usa um laser para medir se os vasos sanguíneos recuperam bem depois de um período de 4 minutos de constrição, usando uma braçadeira de tensão arterial, padrão no braço. Esta é inflada para cortar o fluxo sanguíneo temporariamente e o seu nível em que o fluxo sanguíneo regressa ao normal depois de braçadeira se liberta, reflete o estado natural da saúde circulatória do indivíduo. No estudo espanhol, os indivíduos que faziam alimentação mediterrânea ou pobre em gordura e rica em hidratos de carbono conheceram uma melhoria de 1.5 na recuperação do vaso sanguíneo em comparação com a dieta com elevado teor de gordura saturada, o que foi correlacionado com os mais níveis elevados de células progenitoras endotílias encontradas. E essas células protegem o revestimento do vaso sanguíneo, o que leva a uma melhor saúde vascular. Essa pesquisa foi sempre sobre o efeito de dieta mediterrânea nas células tronco, dá uma dimensão totalmente nova à compreensão dos seus benefícios à saúde. Bom, caravante, ficamos por aqui. Já viram que a dieta mediterrânea ela é baseada simplesmente em frutas, legumes, verduras, cereais integrais, leguminosas, frutos secos, azeite e peixe. E ela ajuda naquilo que é ajuda no processo da estimulação das células tronco. Obrigado a todos e obrigado aí, voltamos já, ok?
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2: 9 horas e 42 minutos.

0: programa aqui. Muito bom dia a todos. Estamos aqui de volta para este passatempo aqui do Kings of House. Mas antes de a gente ir para o passatempo do Kings of House, deixa-me lá eu passar aqui a publicidade aqui do Kings of House, ok? Vamos lá ver aqui se eu passo aqui isso aqui para vocês aqui, ok? 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
3: Mais um concurso aqui para oferecer esses bilhetes que eu tenho aqui. Vou mostrar já, ok? Tem aqui uma série de bilhetes. Olha o bilhete, olha os bilhetes. Vamos lá ver aí se vocês conseguem ver bem aqui os bilhetes. Tem aqui 25 bilhetes aqui, já saíram dois. Fiquei com 23 bilhetes para vocês irem aqui ao Kings of House, ok? Kings of House. Portanto, vou atender aqui um ouvinte para falar comigo sobre esse assunto. O número é 87000900. Vou atender aqui um ouvinte para falar comigo sobre este assunto de oferecer bilhetes para o Kings of House. Tenho o número já disponível. Vamos ver se a gente consegue ter aqui algum ouvinte para falar comigo nesta manhã sobre os Kings of House. Muito bom dia, tudo bem? Vamos lá ver se a gente consegue ter aqui algum ouvinte para a gente trazer aqui o Kings of House. Tenho aqui bilhetes para oferecer aqui nesta terça-feira, dia 6 de julho de 2026. Bilhetes para o Kings of House no Coconuts, dia 11. Vamos ver se tem aqui um ouvinte. Alô, bom dia. Alô, bom dia.
4: Bom dia, bom dia.
3: Bom dia, tudo bem?
4: Tudo bem, excelente.
3: Então diga lá, bilhetes para o Kings of House. Quando é que é o Kings of House?
4: Kings of House será dia 11.
3: Aonde?
4: No Coconut.
3: Quais são os DJs?
4: Não tenho ideia.
3: Já vais perder os bilhetes. Já vais perder os bilhetes. Hã? Já vais perder. Como é que te chamas?
4: Isdine.
3: Hã?
4: Isdine.
3: Isdine. Isdine de onde?
4: Do Lene.
3: Ok. Qual é o apelido?
4: Mapassane.
3: Mapassane. Quer dizer, tu queres ganhar bilhete, não sabes quem vai estar no Kings of House. Já foste algum Kings of House?
4: Já tive uma vontade de ir lá no Kings of House. Mas é para por causa de... Não estava cá em Maputo, da última vez que aconteceu. Então não consegui participar. Mas tenho uma vontade imensa mesmo de participar.
3: Ok. Tá bom. Não sabes nada do Kings of House deste ano? Quais são os horários?
4: Não,
3: os horários, quais são?
4: Os horários.
3: Daí.
4: Temos a partir das 18, temos aquele horário depois das 18. Temos horário.
3: Um abraço aí, José. Depois vou dizer alguma coisa, Isdine, ouviste? Um abraço aí para ti. O Isdine não sabe. O Isdine não sabe que horas é que vai ser. Caros ouvintes, é a última tentativa aqui de oferecer este bilhete para o Kings of House, que vai acontecer este festival aqui. Bom dia, aqui é da Rádio 99 FM, nesta segunda-feira.
5: Bom dia.
3: Bom dia, tudo bem?
5: Tudo, não sei desse lado.
3: Tudo bem, como é que se chama?
5: Del Donaldino.
3: Sim, de onde é que ligas?
5: Não sabia?
3: De onde é que estás a ligar?
5: De Mozali.
3: Ok. Então diga lá, quando é que é o Kings of House? Este ouvinte também não sabe. Bom, eu já estou aqui a tentar oferecer um bilhete, não consigo oferecer um bilhete. Vocês não conseguem saber nada do festival do Kings of House, hein? Ok? E eu quero oferecer o bilhete. Vamos lá, liguem aí para a gente oferecer o bilhete. Eu quero oferecer. Vocês querem que eu fique com esses bilhetes todos? Não faz sentido eu ficar com esses bilhetes todos. Tenho aqui mais um ouvinte aqui em linha para falar sobre. Alô, bom dia. Bom, vamos lá ver quem está em Maputo. Quem está em Maputo que quer ganhar um bilhete para o Kings of House. Vamos lá ver quem está aqui em Maputo, quer ganhar um bilhete para o Kings of House. Vamos lá ver aqui quem está aqui. Vamos lá ver se a gente consegue ter aqui com algum ouvinte para falar connosco sobre esse assunto aqui. Tem aqui um ouvinte em linha. Vamos lá. Atender este ouvinte aqui. Alô, bom dia.
6: Bom dia, como está?
3: Sim, tudo bem?
6: Está ótimo, não sei.
3: Tudo bem. Como é que se chama?
6: Absalom, mas é.
3: Ok. Está ligado onde?
6: É, de Maputo.
3: Ok. Absalom Manjat, diga lá então, quando é que é o festival de Kings of House?
6: No sábado, dia 11.
3: Ok. E diga lá, a que dia começa?
6: Às 18.
3: Vocês não sabem nada do festival. Eu não sei como é que vocês gostam do festival de House Music. Não sabem nada.
6: Hã? Na verdade, eu já fui em outros eventos, né? Talvez eu só esteja a usar o mesmo horário para os outros.
3: Então, este festival aqui não sabes nada, né, Absalom?
6: Sim.
3: Então, quem são os DJs?
6: Vem o Elisonais e o Fenty Z, brasileiros, o Nacional, temos o LD, tem o sul-africano, o Padre G. Vai ser uma festa muito boa.
3: Ok, tá bom, ok. Eu vou dar o bilhete aí para estar comigo lá no festival, tá bom? Há de passar a buscar o bilhete na Casa da Cultura, tá bom?
6: Pode ser. Alguma data específica?
3: Não, pode ser hoje já.
6: Pode ser hoje?
3: Sim.
6: Ok, tudo okay. Bem.
3: Passa ali na Secretaria da Casa da Cultura para levantar o bilhete, tá bom?
6: Não tem ninguém.
3: Okay, obrigado. Vamos lá ver aqui. Quem ganhou hoje os bilhetes foi o que eu já ofereci. Um deles que ganhou foi o Elton Matus, né? E o Isdin Mapassan também vai ganhar. E o Absalom Manjat também, outro que vai ganhar aqui o bilhete, ok? São alguns ouvintes que vão ganhar os bilhetes aqui. Bom, para quem está em Pemba não vai ganhar nada, né? Tchau, tchau. Bom, vamos lá aí ver como é que está aí a motivação. Volto já, ok?

0: 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Finalmente o divórcio foi assinado e já podemos marcar o nosso lugar.
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2: Bom, vamos lá, que dicas de motivação aqui no show para a gente fechar aqui. Caro ouvinte, qual é o processo de você construir o patrimônio líquido? Vamos lá ver se vocês já entenderam essa lição sobre o patrimônio líquido. Porque se vocês não entenderam a cena do patrimônio líquido, vocês nunca vão chegar à verdadeira riqueza. O número está disponível é 87000-9900. Como é que se constrói o patrimônio líquido, caro ouvinte? Vamos lá ver se a gente consegue ter aqui alguns ouvintes para a gente falar sobre o patrimônio líquido. Número 87000-9900. Vamos lá ver sobre o patrimônio líquido aqui. Vamos lá ver se a gente tem aqui sobre o patrimônio líquido. O número já está disponível, é 87000-9900. Vamos lá falar aqui e ver se vocês conseguem falar comigo sobre o patrimônio líquido. O número já está disponível aqui. Vamos lá falar sobre patrimônio líquido. Então, onde é que está aqui a minha audiência maravilhosa? Caro ouvinte, 9 horas e 57 minutos. Patrimônio líquido, o que é? Vamos lá ver se vocês conseguem falar sobre esse assunto aqui. Sobre o patrimônio líquido. O número está disponível 87000-9900. E eu vou me despedir já de vocês daqui a bocado, se vocês não souberem responder o que é patrimônio líquido. Ai. Vamos lá, pessoal, atende aí, liga aí. Vamos lá falar sobre patrimônio líquido. Tenho alguns minutos. Vamos lá ver se vocês conseguem descobrir, afinal de contas, como é que funciona esse processo do patrimônio líquido. O número está disponível. Liguem para falar comigo sobre o patrimônio líquido. Vamos lá, liguem aí. Liguem aí para a gente falar sobre o patrimônio líquido. Se eu não tiver ninguém, eu vou-me embora. Não vou falar mais. Segredos da mente milionária. Vocês têm que aprender a enriquecer mudando os seus conceitos sobre dinheiro, adotando hábitos das pessoas bem-sucedidas. Cara, um hábito de uma pessoa bem-sucedida é entender o patrimônio líquido, ok? Entendeu isso? Alô, bom dia. Vamos lá ver aí se a gente consegue ter aqui algum ouvinte aí em linha para falar comigo. O número está disponível, 87000-9900. O que é que você entende sobre isso? Alô, bom dia. Este ouvinte aqui não sabe o que é patrimônio líquido. Ai. O número é 87000-9900. Eu já vou terminar aqui o programa. Vou me despedir de vocês, ok? Já ninguém fala, se ninguém me liga sobre patrimônio líquido, eu vou me despedir de vocês todos. Eu vou-me embora, ok? Ficamos aqui nessa motivação de hoje. A maioria das pessoas associa dinheiro a prazer imediato. Para mim, ele deve ser acumulado para proporcionar liberdade. Você deve ter dinheiro para você ficar livre, ok? Acumular dinheiro para ficar livre.
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3: 9 horas e 59 minutos.
2: É exatamente isso. Parabéns a todos os aniversariantes que estão aqui ligados ao programa. O meu muito bom dia, muito obrigado. Minhas felicidades para vocês todos que fazem anos hoje, dia 6 de julho de 2026. A todos vocês, um abraço e tchau, tchau. E fiquem aí com muita música aqui na Rádio 99 FM. Há muita música aqui. Felicidade para todos e tchau, tchau, né?

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1: Neville Goddard. Um estado chamado de Moisés. Ao ler as Escrituras, tenha sempre em mente que se trata de uma história de salvação e não de uma história secular. Que os personagens, de Adão a Jesus, são estados de consciência. Nas visões do juízo final de Blake, ele disse: deve ser entendido que as pessoas Moisés e Abraão não se referem aqui, mas estados significados por esses nomes conforme foram revelados ao homem mortal em uma série de revelações divinas, como estão escritos na Bíblia. Tendo visto a peça inteira, Blake acrescentou: quando você os aproxima, eles aparecem como multidões de nações à medida que o homem único se torna os muitos. Os primeiros 5 livros da Bíblia são chamados de Torá, ou Lei, com Abraão como símbolo do início da civilização. Mas o personagem notável registrado lá é o estado infinito e eterno chamado Moisés. A palavra Moisés é a antiga forma aperfeiçoada do verbo egípcio nascer. Portanto, é no estado de Moisés que algo está para nascer. Agora, no final da Torá, somos informados: Moisés, o servo do Senhor, morreu e o Senhor o sepultou. Mas ninguém sabe o lugar de seu sepultamento até hoje. Deuteronômio 34. Mas por quê? Porque Moisés está enterrado em você. Hoje, as pessoas tentam perpetuar a identidade de cada pessoa proeminente em algum museu. Em nosso país, diariamente são feitas viagens aos túmulos de nossos presidentes. Disseram-me que não existe um dia em que o túmulo de Kennedy não esteja coberto de flores, pois as pessoas choram e oram lá. Portanto, conhecemos o local do sepultamento de nossos presidentes e heróis. Mas ninguém conhece o local do sepultamento de Moisés. Representando o futuro de Israel em forma germinativa, é Moisés, um estado enterrado no homem. E o plano de redenção de Deus é revelado. Agora, um israelita não é um descendente de Abraão segundo a carne, mas o eleito de Deus de qualquer nação. Quer você seja judeu, cristão ou muçulmano, Moisés. O futuro de Israel em forma germinativa está enterrado em você. E a palavra Israel significa governar como Deus. Tendo visto todo o padrão do plano de Deus na montanha, Moisés retorna e fala ao povo na primeira pessoa, no presente momento, dizendo: eu sou o Senhor que vos tirou da terra do Egito, da casa da servidão. Você não terá outros deuses além de mim. Tenho dito isso. Moisés revela o nome de Deus e como eu sou. Ele não disse: eu sou Moisés e o Senhor, mas eu sou o Senhor. Reconhecendo sua verdadeira identidade, Moisés começa a fazer coisas maravilhosas, chamadas de sinais. Dando a Moisés a vara de Deus, o Senhor disse: põe sobre ela a serpente de fogo e todo aquele que a vir, esteja doente ou angustiado, se crer, será curado. Todas essas belas imagens são literalmente verdadeiras quando o plano de Deus começa a se desdobrar em você. Somos informados de que Moisés não pôde entrar na terra prometida e que Josué, cheio de espírito de sabedoria, entrou e o povo seguiu. Josué é a palavra hebraica para Jesus. Moisés não pode entrar porque ele é o plano de Deus em forma germinativa. Josué é o seu desdobramento. Como diz a palavra: eu sou o Senhor vosso Deus, o Santo de Israel, vosso Salvador, e além de mim não há Salvador. O plano se desdobra em Josué do Antigo Testamento e Jesus no Novo. Se Josué está cheio de sabedoria de Deus e Cristo é definido como o poder e a sabedoria de Deus, eles não são o mesmo ser? A gloriosa sabedoria de Deus em forma germinativa salva Israel ao puxar aquele ser para fora quando o germe irrompe. Então, o homem em quem isso acontece experimenta os sinais e maravilhas registrados nas Escrituras de maneira literal. Quem teria pensado que a vara de Deus com uma serpente de fogo era literalmente verdadeira? Contudo, sei que é o estado que você experimentará ao entrar na Terra Prometida. Não me importa quanto tempo você viva ou quanto tempo você possui, você morrerá por este mundo. Mas você está destinado a se mudar para a Terra da Promessa. Uma terra que é eterna, onde você não pode morrer. A vestimenta da natureza que você usa agora morrerá. Mas não há um germe em você chamado Moisés que vive para sempre. Ele está enterrado no Gólgota, o crânio do homem. E a vara de Deus é sua medula espinhal. Tendo caído na divisão, o poder criativo de Deus desceu em geração. Está destinado a ser revertido e transformado em geração e unidade. Existe apenas um ser criativo, apenas um Deus. Sendo multiforme, ele parece ser um número incontável de nações, raças e pessoas. Mas no final, um por um, ele se reúne em um só corpo, um único espírito, um ser. Um Senhor, um Deus e Pai de todos nós, ainda sem perda de identidade. Você saberá que é Deus. Eu vou te conhecer e você vai me conhecer. Tendo-nos conhecido neste estado de violência pelas máscaras que agora usamos, retornaremos à unidade de um feito de outros, para sermos irmãos naquele estado celestial. É Moisés quem trai o nome de Deus. Agora que você sabe disso, peça riquezas em nome de Deus, dizendo: eu sou rico. Você não pode apontar para fora de si mesmo e invocar o nome de Deus. Se estou em um estado de empobrecimento e desejo o estado de riqueza, devo ousar assumir que sou rico. A Torá é uma discussão entre Jeová e Faraó, ou fé e dúvida. Você deve ter a fé da suposição de que é o homem que deseja ser para se tornar isso. Seus desejos nunca acontecerão se você acreditar nas negações exibidas por sua razão e seus sentidos externos. À medida que você pressupõe que seu desejo foi satisfeito, você invoca o nome de Deus e invoca aquilo que está assumindo. Você deve ousar assumir riqueza se esse for o seu objetivo. Se você deseja saúde, deve assumi-la, embora o mundo do raciocínio médico dê provas do contrário. Você deve estar sempre ciente de que eles não são o seu Deus, que há apenas um Deus e seu nome é Eu Sou. Quando você aponta para outra pessoa como uma autoridade em seu mundo, você está transformando o poder que pertence a Deus para um ídolo. Agora, se você clama por qualquer coisa com o nome de Deus e o nome dele é Eu Sou, e você diz Eu Sou, você não é o seu próprio Criador? Deus é, porque Eu Sou. Eu mato e vivo, ferido e curo. Eu crio a luz e formo as trevas, e além de mim não há outro Deus. O que eu quiser, devo assumir total responsabilidade por isso. Se quero invocar saúde e os médicos me dizem que não posso superar minha doença e acredito neles, fiz minha escolha e devo aceitar a responsabilidade por ela. Mas se me atrevo a assumir saúde, Deus está proclamando, pois Ele não tem outro nome senão o meu. Esta é a grande revelação encontrada no terceiro capítulo, o versículo 14 de Êxodo. Vá e diga a eles: Eu Sou me envio a você. Tudo o que você declara é, pois o nome de Deus é qualquer forma do verbo ser, seja Eu Sou, Eu Era ou Eu Serei. Lembre-se, Moisés não é uma pessoa, mas um plano eterno de Deus. Ele viu tudo e disse para seguir o padrão que viu na montanha. Ninguém sabe quem escreveu os livros da Torá. Eles são assinados apenas com as letras J, B e P. Na verdade, não conhecemos o autor de nenhum livro da Bíblia. Mateus, Marcos, Lucas e João são nomes anônimos daqueles que escreveram suas próprias visões e revelações do plano eterno de Deus para a salvação. No estado de Moisés, tenho conduzido você por um caminho novo e perigoso. Eu chamei vocês como um grupo e expliquei o que aconteceu comigo. O homem padrão, na esperança de que vocês me ouvirão com fé. Nem todos vão acreditar em mim, assim como não acreditaram em Moisés. Diz-se que ao guiar o povo pelo deserto, a maioria queria voltar à sua velha maneira de pensar. Eles se sentiram mais seguros em suas antigas crenças. Era mais fácil permanecer escravo e receber uma esmola. Muitos escravos não querem ser libertados, porque, como escravos, são protegidos e alimentados. Para ser libertado desse estado, eles teriam que entrar no estado de independência, o que é difícil, mas glorioso. Quando você acredita que Deus é a sua maravilhosa imaginação humana amorosa, você é libertado da escravidão, da crença em outra pessoa. O homem foi ensinado a acreditar em Deus externo, para recorrer a Ele quando é necessidade e mesmo que Ele não responda. O homem continua a pensar que Deus está a fazer a sua obra. Mas Moisés nos diz para não recorrer a nenhum outro Deus, dizendo: além de mim, não há outro. O único Deus que vai tirar você da escravidão sou eu. Enquanto escravizado, presuma que sou livre e tenha a coragem de continuar adorando o único Deus, pois não há outro. Deus não prometeu vida sem perigo, porque você é capaz de voltar ao seu antigo estado de consciência, achando que pode ter cometido um erro. Você pode novamente se curvar diante dos ícones feitos pelo homem e ir à missa nas manhãs de domingo. Então Moisés o conduz à terra prometida. Mas ele não pode recebê-lo. Você deve fazer isso sozinho. Moisés é o padrão em forma germinativa que irrompe como Jesus. Quando tudo o que é dito sobre Jesus Cristo nas Escrituras explode em você, você fica surpreso ao perceber que você é Ele. Que nunca houve outro. Que o único Deus e seu modelo de salvação está enterrado em toda a humanidade. Agora, ou você acredita em palavras ou não. Depende inteiramente de você. Eu disse a vocês o que vi no topo da montanha. O grande Monte Sinai, onde as leis foram dadas no início. Tendo experimentado o que foi visto no início, vim dizer a vocês, meu povo, exatamente o que aconteceu. E não alterei. No estado de Moisés, eu os tirei da terra do Egito. E quando chegar a hora da minha partida, eu, um servo do Senhor, morrerei e serei sepultado pelo próprio Deus. Este é o grande mistério da semente. A menos que caia no chão e morra, fica sozinho, mas se morrer, produz muito. O padrão, como uma semente, é plantado na terra, chamado Adão. A semente criará raízes e se desenvolverá de acordo com seu padrão. A primeira irrupção é para despertar, pois assim como uma semente, no momento em que um pequeno rebento brota, você sabe que a semente está viva e criou raízes. Deus é um Deus dos vivos e não dos mortos. Então o que parecia morto desperta. E o homem ressuscita dentro de si, despertando dentro do seu crânio imortal, onde você foi enterrado. Você sai e as escrituras se desdobram diante de você. Uma criança simbolizando seu nascimento está presente. Três testemunhas estão lá para cumprir a escritura. 5 meses depois, o padrão irrompe novamente e Davi está diante de você e o chama de pai. Você o reconhecerá e proclamará as suas palavras do segundo salmo. Tu és meu filho, hoje eu te gerei. A relação entre você e seu filho não pode ser descrita. No entanto, não há incerteza quanto à identidade dele ou à sua. A terceira irrupção ocorre 4 meses depois, quando seu corpo é dividido por um raio. O adorável hino Rock of Ages. Chama isso de fenda, dizendo: Rock of Age, fissura para mim. Quando seu corpo está rachado, você vê uma luz dourada e líquida em sua base. Fundindo-se com ele, você se torna uma serpente ardente enrolada e, como um relâmpago, você se desenrola direto em seu crânio enquanto reverbera como um trovão. Estes são os três primeiros atos do desdobramento de Deus em você. Então, depois de um período de 2 anos e 9 meses, o padrão se completa como uma pomba. O símbolo do Espírito Santo dá seu selo de aprovação, descendo e sufocando você de afeto. Incapaz de negar suas visões, você as compartilha com outros, advertindo-os, dizendo-lhes que o caminho é perigoso, pois você os está levando para uma nova terra. E se eles te seguirem, todos terão uma experiência comum. Como todos somos diferentes, não há dois que vivenciem um padrão de maneira idêntica, mas todos conhecerão Davi. Independentemente da cor da sua pele ou de seu sexo, você vai conhecer um rapaz loiro de olhos azuis que o chamará de pai. Davi não está procurando um homem segundo a carne, mas o Deus que é seu pai, e você saberá que você é ele. Moisés é o padrão de salvação de Deus em forma germinativa. Tendo visto o padrão, Moisés não o leva para a terra prometida, mas revela o padrão para você. É Josué quem entra e Jesus quem se desdobra como o padrão dentro de você. Se no Espírito Davi te chama de meu Senhor, e as Escrituras dizem que Davi chamou Jesus de meu Senhor, você não é Jesus? Não és tu aquele que disse: eu sou o Senhor que te tirou da terra do Egito, da casa da servidão? Talvez você tenha um amigo que deseja gozar de boa saúde. Você pode dar a ele, em nome de Deus, ouvindo seus pensamentos e ouvindo seu amigo dizer que nunca se sentiu melhor. Quem está ouvindo as palavras: eu sou, esse é o Senhor. Responda dizendo a seu amigo como ele fica bem em sua imaginação. E Deus está a falar. Se o seu amigo está desempregado, ouça-o dizer que agora tem um emprego maravilhoso. Parabenize-o e sinta a alegria que seria sua se fosse verdade. Então pergunte a si mesmo quem está a fazer isso e você, o Senhor, dirá: eu sou. Durante todo o dia, o homem exerceu seu poder criativo, involuntariamente trazendo confusão ao seu mundo. Então ele morre para uma igreja e ora a um Deus que não existe, pois o único Deus sou eu. Não existe outro Deus e nunca existiu outro Deus. Pratique a lei da colheita idêntica, indo ao topo da montanha. Espere que sua ambição seja que as Escrituras se desdobrem dentro de você, pois isso transcenderia qualquer coisa aqui. Mas talvez você seja um daqueles que querem deixar este mundo tão famoso ou rico, que seus restos mortais irão residir em algum grande museu. Mesmo que não haja garantia de que o edifício e seu conteúdo sobreviverão. Se for assim, está tudo bem. Mas agora você sabe onde Moisés está enterrado. Ao longo dos séculos, os homens procuraram Moisés no lugar errado, pensando que ele foi enterrado do lado de fora. Eles procuraram em vão, pois Deus o enterrou no crânio do homem. Contendo o plano de salvação de Deus, Moisés revela o padrão que, quando se desenvolve, salva o homem. A palavra Jesus significa Jeová salva. Quando o padrão de Deus se desdobra, Deus salvou a si mesmo, como uma semente que desaparece à medida que se torna o que contém. O padrão se desdobra na árvore da vida para se tornar um com Deus, o Pai da semente. Leve minha mensagem a sério e concentre-se nela. Coloque sua mente totalmente nesta esperança de que o padrão de salvação de Deus irá explodir em você enquanto você estiver nesta esfera. Deve romper para você deixar este mundo de pecado e morte e entrar na eternidade. Lá você será um rei dentro de você, criando não pela razão, mas pela vida que você sabe ser você mesmo. Lá você não será mais um corpo animado, mas como o Espírito que dá vida, você é próprio Deus. Quando você ler as Escrituras no futuro, não pense nelas como registrados de mitos ou história secular, mas como revelações gloriosas de Deus, como estados eternos de consciência personificados. Moisés é a personificação de um estado eterno contendo o padrão perfeito de Deus, designou como propósito de salvar a si mesmo. É Deus que se fez homem para que o homem se torne Deus. Sabendo que ele tinha o poder de morrer e vencer a morte, Deus morreu. Agora ele deve superar a morte, e ele o fará. A história nos fala do grande Império Romano e do Império Chinês. Estamos a viver uma época em que o grande Império Britânico está a desaparecer. Houve uma época em que o sol nunca se punha no Império Britânico e agora ele diminuiu de tamanho e quase se tornou nada. Todo império morre com o tempo. Pessoas morrem, dinastias morrem e todas as grandes fortunas morrerão. Eu entendo que Hughes e Goethe tenham uma fortuna pessoal superior a $1 bilhão. Se sua fortuna fosse investida com juros de 6%, eles receberiam $175 mil por dia, 7 dias por semana. No entanto, quando eles deixam esse pequeno segmento de tempo, eles não o levam consigo. Essa é a sociedade. Então, por que colocar sua esperança nela? Em plano de Deus? Em vez disso, coloque sua esperança neste plano contido em Moisés. Pois o plano de Deus enterrado em você explodirá e você entrará na terra prometida como Josué, chamado Jesus. Agora vamos ao silêncio.

0: Godet, um estado chamado de Moisés.
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0: Neville Goddard. Tudo o que é divino. Pela natureza das coisas, é possível para qualquer filho nascido de uma mulher não ser redimido, pois no momento em que ele diz "Eu sou", ele está a proclamar tudo o que é divino em sua carne. Portanto, Deus não pode rejeitar o que constitui o eu do homem sem rejeitar a si mesmo. E isso é impossível. A Escritura ensina na forma de parábolas e devemos aprender a distinguir entre parábola contada e sua mensagem. No capítulo 18 do Evangelho de Mateus, lemos que ele colocou uma criança no meio deles e disse: "Vide, não desprezeis nenhum destes pequeninos, pois eu vos digo que nos céus os anjos sempre veem o resto de meu Pai que está nos céus." A palavra anjo significa um mensageiro, gerar. E a palavra traduzida como filho significa um bebê, um termo carinhoso. Aqui encontramos uma criança sempre contemplando a face do Pai que está nos céus e trazendo sua mensagem ao se tornar o que ela contempla. A realidade do homem é simbolizada como a do menino Jesus, a semente incorruptível, que está sempre contemplando a face do Pai, moldando a realidade do homem à imagem do Pai para que ele possa se tornar um com seu Pai. Lançando sua sombra em um determinado papel, julgamos o papel sem saber que a criança inocente está a fazer isso enquanto se molda à imagem do Pai. No mundo, desempenhamos nossos papéis dizendo: "Eu sou rico, eu sou pobre, sou conhecido, sou desconhecido." Contudo, durante todo o tempo, o inocente Cristo Filho, esta semente incorruptível, está contemplando a face do ser perfeito, moldando-se à imagem daquilo que ele contempla. É meu desejo ver constantemente a verdade com tanta clareza que me torne sua imagem e a compartilhe com todos que quiserem ouvir. Não entendo os horrores do mundo. O homem pensa que está condenado e não salvo. Mas eu te digo, todo filho nascido de mulher já está redimido. O ser que é a realidade do filho está se moldando à imagem do Pai e se tornando o que ele contempla. Mas no mundo, ele está se lançando nas muitas partes a serem desempenhadas. No momento, ele pode estar desempenhando o papel de um homem rico ou talvez de um homem pobre. Ainda assim, ele é livre para escolher outro estado aplicando o preceito. Tudo o que você deseja, acredite que você o tem e você o terá. Você está sempre se moldando à imagem do que está vendo, seja neste mundo de morte ou naquele mundo de vida. Mas o seu filho Cristo está sempre contemplando a face do seu Pai e se moldando à sua semelhança, para que você saiba quem você é e diga dentro de si: "Eu sou." Isso parece fantástico, mas é verdade, pois estou a dizer o que sei, não sobre o que estou teorizando ou especulando. Ninguém pode falhar. Deus endureceu o coração de Faraó para que ele não pudesse deixar seu povo ir. Então, dando-lhes golpe após golpe, ele novamente endureceu seu coração. Então, quem é o responsável? A criança sonhando que é Jó, enquanto projeta sua sombra e desempenha os vários papéis. Mas no final, entenderá por que se colocou no inferno e receberá 100 vezes mais do que antes. Você está a desempenhar um papel agora e desempenhou papéis incontáveis no passado. Muitos de vocês aqui estão a desempenhar o último papel, mas cada papel teve o propósito de moldá-los à imagem daquilo que estão contemplando. Sempre contemplando a imagem perfeita, na esperança de que você não se desvie dela. Você se tornará uma imagem da verdade. Agora ele diz: "Se você permanecer na minha vida, saberá que eu sou a verdade." Você saberá disso quando o Filho de Deus o libertar. e quando o seu filho o libertar, você estará realmente livre. Nesse ítirim, você está a moldar seu rosto na imagem daquilo que está a contemplar. Agora você vê apenas o mundo das sombras, mas se você acreditar em mim e se lembrar de minhas palavras em seus momentos de desespero, elas o apoiarão em seus momentos de dificuldade. No capítulo 8 de Provérbios, a criança diz: "No princípio, quando o Senhor criou o universo, eu estava ao lado dele como uma criança. Eu era diariamente o seu deleite, alegrando-me sempre diante dele. Aquele que me encontra, encontra vida. Quem sente a minha falta, fere a si mesmo. Todos os que me odeiam amam a morte, pois estão apaixonados por este mundo de morte." Quando você vê a consciência, você deve ver os dois relacionamentos: o eu sou puro e incondicionado, e o eu sou condicionado. Agora condicionado, estou ciente de ser Neville, um orador e professor. Outra condição imposta à pura consciência é a de um banqueiro, de um advogado ou de um ladrão. Todos esses estados condicionados de ser que a criança o lançou, e você está a desempenhar seu papel perfeitamente. Você não vê aquela criança até o final da brincadeira, momento em que você vai segurá-la aos braços e seus sentimentos intensos em relação a ela se manifestarão. No meu caso, eu disse: "Como está a minha namorada?" A criança invoca um termo carinhoso, pois quando você encontra a vida. Você encontra aquele que estava ao lado do Senhor quando criou o mundo. E você saberá disso. Quem sente minha falta se machuca. E quem me odeia está apaixonado pelo mundo da morte. Tudo aqui é mortal. E com o tempo, o bilionário deixará seus bilhões. E o general de honra deixará suas medalhas. Os bilhões vão se deteriorar e as medalhas vão perder o brilho. Tudo aqui desaparecerá e não deixará rastro. Mas aquele que fez o papel do milionário e do general não poderá desaparecer. Ele é aquela criança interior que era um com Deus e é Deus. É ele quem observa e muda a imagem até que seja tão perfeito quanto seu pai no céu é perfeito. Ele está a construir a mesma imagem e quando a refletir e irradiar, você encontrará aquela criança e lhe dirá palavras de carinho. A criança é apenas um sinal do seu verdadeiro ser, que está se entregando a todos esses papéis. Ele me colocou no papel de um menino pobre, em uma família sem formação intelectual, social ou financeira. Então ele me trouxe como a imagem perfeita do pai para eu descobrir meu próprio ser. Essa é a história de todos neste mundo. Agora, ele lhe dá uma almofada dizendo que, por meio do ato de suposição, você pode realizar todos os desejos do seu coração, sabendo o que você quer. Você deve presumir que você tem no mesmo sentido que o menino Jesus está assumindo que ele é o que está vendo. Você deve se considerar seguro, se esse for o seu desejo. Você deve se considerar saudável, se é isso que deseja. Você deve se sentir no estado desejado com a mesma persistência com que Cristo em você está sentindo a imagem do Pai, pois Ele nunca se desvia desse desejo. Quando você souber quem você é, descobrirá que é livre para ser qualquer coisa, ir a qualquer lugar e possuir todos os desejos do seu coração. Você também saberá que, não importa o que tenha passado, o que esteja passando ou o que possa passar, você será redimido, pois Ele, em você, não vacilará olhando a face do Pai. Como Blake disse tão belamente: "Você verá pelo que eu ensino, que não considero o justo ou o ímpio em um estado supremo, mas como cada um deles estados de sono em que a alma pode cair seus sonhos mortais de bem e mal quando deixa o paraíso seguindo a serpente." Foi a serpente, símbolo da vida eterna, que disse: "Deus disse que você morreria. Eu lhe digo, você não morrerá realmente, mas será como Deus, conhecendo o bem e o mal, comendo da árvore do bem e do mal. Você permanece no mundo enquanto julga o outro. Mas por trás de sua máscara está o menino Jesus, que está a moldar você à imagem do Pai. Se você se encontrar em um estado de que não gosta, aplique este princípio e assuma que está livre de todas as invasões, sabendo no fundo da sua alma que está vendo a face de seu Pai. Quando você o vê pela primeira vez, você não sabe que ele é o Pai. Assim como uma criança conhece seus pais antes de saber que eles são seus pais, você conhecerá a Deus antes de saber que Ele é o Pai, e conhecerá o Pai antes de saber que Ele é você mesmo. É assim que a consciência desperta no mundo. O Filho do Homem vem para salvar aqueles que estão perdidos por sua consciência errante. Você simplesmente se afastou do estado. Isso é tudo. Você não está perdido. Quando você diz "Eu sou", você está dentro, saindo e se movendo em direção ao "Eu sou", sempre nele e por ele. Você está se movendo no sentido de pensar conscientemente de ser o "Eu sou". Todos estão se movendo para ser o "Eu sou", pois todos estão na imaginação e se movendo no sentido de saber conscientemente que todos são imaginação. Tudo neste mundo convida você a se afastar do "eu sou", instado a acreditar naquela pílula, nessa dieta, um homem. Você se afasta de sua verdadeira identidade e se perde enquanto sua consciência divaga. Mas isso realmente não importa, pois você não pode se perder, pois o Filho do Homem virá. Ele é aquele em quem o ideal foi realizado, chamado Jesus. Ele é a personificação da semente incorruptível que despertou, brotou, floresceu e deu seus frutos. E nesse estado você se move em direção à paternidade quando seu filho Davi revela sua verdadeira identidade. Na noite da aula passada tentei deixar minha mensagem clara, mas havia quem não entendesse. Então vou repeti-la brevemente agora. A mensagem é simples. Na Escritura, a expressão Cristo é usada para a raça humana e para o humano que alcançou o ideal. A raça humana, com todas as suas gerações e experiências, é personificada como a eterna juventude Davi. Agora, o ser em quem o ideal se realiza é chamado Jesus, que é Deus Pai, cujo filho é Davi. Todo aquele em quem o ideal é alcançado é Jesus. E no final há apenas Jesus, que é um só corpo, um espírito, um Senhor, um Deus e Pai de todos. Você individualmente alcançará o ideal ao ser confrontado por seu filho, que testemunha que você é Deus Pai. Isso pode não ser a coisa mais fácil de entender, mas você insiste nisso. Apoie-se contra essa verdade em tempos de dificuldade. Isso é o que Paulo quis dizer quando disse: "Não considero os conflitos do tempo presente comparáveis com a glória que há de ser revelada entre nós." Paulo nunca duvidou que essa visão celestial foi a promessa que Deus fez aos pais, mas ele não a soletrou. Estou a tentar o melhor para deixar isso o mais claro possível. A soma total de suas experiências neste mundo humano, não importa o quão cruel elas possam ter sido, quando realizadas, geram Davi. Então, no final, você dirá: "Pai, perdoa-lhes porque não sabem o que fazem." Nesse nível, julgamos e condenamos, mas essas partes devem ser desempenhadas por você, o indivíduo, antes que possa produzir Davi. E quando você vê Davi, você sabe que é Deus Pai, e esse é Jesus. Agora ele chama um filho e o coloca no meio deles, dizendo: "Ninguém despreze nenhum destes, pois eu vos digo que os seus amigos nos céus sempre veem a face do meu Pai que está nos céus." Por quê? Porque um homem sempre se torna o que seu eu contempla. Você pode pegar qualquer um e representá-lo para si mesmo como o homem ou mulher que você gostaria que ele fosse. E se você não vacilar nessa representação, ele se confirmará a ela. Se você quer que alguém seja grande em seu mundo, primeiro deve torná-lo grande em sua mente e tratá-lo assim de manhã, à tarde e à noite. Se você o vê como qualquer ser, ele não pode falhar, porque ele deve se tornar o que você vê. Mas você não pode vacilar. No momento em que houve um boato, você muda a imagem e não consegue. Muitos anos atrás, li a história de mães teatrais famosas e seus filhos. Um era Milton Berle. Ele era seu único filho e ela construiu seu mundo ao redor dele. Ela se juntaria ao grupo de meninos jogando a bola e diria a eles que Milton era a estrela. E tudo o que ele dissesse, eles deveriam fazer. Se não o fizesse, ela pegaria a bola e rebateria. A história listava uma dúzia de crianças cujas mães tinham o ideal de seus filhos em sua mente. Eles não vacilaram e, portanto, seus filhos não poderiam falhar. Eles teriam que se tornar o que sua mãe viu deles. Se uma mãe compara seu filho a outro filho e descobre que o dela é deficiente, ela quebrou a imagem. Ela o vê menos, mas deve vê-lo como grande e nunca vacilar em sua imagem se realmente deseja que ele seja grande. Agora há algo em você que nunca tirou os olhos da face do Pai e não se desviará até que você seja perfeito. Nesse ítem, ele projeta sua sombra e você faz o papel de um vagabundo, um papel necessário para colocar a imagem em foco. Em seguida, ele lançará outra imagem e ainda outra até que você seja perfeito como o seu Pai no céu é perfeito. Mas qual é a realidade da sua carne? Eu sou. Quando você diz eu sou, você está a proclamar o que é divino e não pode ser rejeitado a menos que Deus esteja disposto a se perder, pois o eu em você é Deus. Portanto, Deus não pode deixar de alcançar seu objetivo predeterminado, que é transformar em Pai e, por fim, tornar-se. Que mistério! Pense bem, antes que o mundo existisse, você estava predestinado a se tornar seu autor, seu ator e aquele que o apoia a sustentar. Você que desempenhou muitos papéis horríveis é Jesus. E quando a sua imagem for perfeita, você vai despertar como aquele que é Deus, o Pai da humanidade. E quando a humanidade estiver reunida em um único ser e projetada, você verá seu filho Davi. Esse é o mistério. Não sei qual será a próxima jogada. Só sei que, até que todos tenham despertado, essa peça não estará completa. Portanto, não critique ou condene, porque do alto ajudaremos todos os seres aqui a voltar para casa. Nós somos aqueles chamados, aqueles que vieram para salvar os perdidos. Primeiro nós o buscamos, então o salvamos trazendo aquela consciência errante de volta à visão do Pai. Agora, meu único desejo é ver a verdade tão claramente e que me torne uma testemunha ocular e possa contar minhas experiências exatamente como elas aconteceram comigo. Não estou a pedir que você pare de dar seu dinheiro para a caridade, se ao dar ele lhe der prazer, mas dar aos pobres e necessitados não vai salvá-los. Somente aquilo que está em você, cujo rosto está voltado para o Pai Eterno, pode salvá-lo tornando-se o que ele está vendo. Como ele vê, ele projeta sua sombra, sabendo que você precisa de uma certa experiência incorporada. Ele projeta sua sombra, mas lhe dá uma almofada, dizendo que tudo o que você deseja, se você apenas acreditar que recebeu, você o fará. Você agora pode ser colocado no papel de um homem pobre, mas não precisa se ancorar ali, alegando que não pode ficar rico. Em vez disso, você pode se colocar no papel de um homem rico, acreditando que é rico, Você pode lançar conscientemente em qualquer papel que deseja expressar enquanto está se moldando a imagem do Pai. A Bíblia está repleta de histórias maravilhosas e que os estudiosos não entenderam, como o que citei hoje. Ele colocou a criança no meio delas. Os estudiosos se perguntam quem foi a criança e o que aconteceu com ela, pois a leem como uma história secular e a Bíblia não tem nada a ver com qualquer acontecimento na Terra. Jesus não é um homem de história secular. Ele é um representante de cada homem em que aquela semente incorruptível floresceu e deu seus frutos. A ressurreição, o nascimento, a descoberta da paternidade, tudo isso são os frutos que você está a produzir. Não há nada comparável a esta verdade. Se você fosse o dono do mundo, o que importaria se amanhã você morresse e deixasse tudo? Qual seria o sentido de viver se não houvesse fim para esta vida mortal? Mas o que estou a dizer é verdade. Você é um ser imortal que não pode morrer. Por mais morto que o corpo pareça, você, sua realidade, não pode morrer porque o seu eu sou é Deus. Nunca houve outro Deus e nunca haverá outro Deus. Você está lentamente despertando para a compreensão de que é o Deus que criou tudo e que ninguém é maior que o outro. Neste mundo, todos nós tentamos ser melhores do que os outros. Mas quando a verdade for revelada, saberemos que existe apenas um filho e apenas um pai. E se eu sou o pai de Davi e você é o pai de Davi, não somos um? Então entenderemos o grande Shema. Ouve, ó Israel, o Senhor nosso Deus, o Senhor é um. Ele é o único pai e não pode ser dois. Mas se ele é um pai, deve haver um filho para testemunhar sua paternidade. Se você tem experiência idêntica à minha, não somos um? Portanto, no final há apenas um Deus, um pai e um filho. Um adormeceu e está a sonhar com a existência desse estado divino disperso. No final, todos nós despertamos como aquele que adormeceu, mas não perdemos nossa identidade. Amarei você eternamente como um outro aparente. Mas saiba que somos um. É um mistério peculiar. Todos nós somos Deus Pai, pois não existe outro ser. Deus primeiro se revela como poder onipotente, depois como eu sou e finalmente como amor infinito, o Pai. Então por que estamos aqui? Blake colocou isso de forma bela. Somos colocados na Terra um pequeno espaço para que possamos aprender a suportar os raios do amor. Em seu estado atual, você não poderia suportar os raios do amor, pois o amor infinito de Deus é puro poder. Vemos o poder sendo usado para ir à Lua e contemplamos ir para Vênus e Marte. Mas o poder de nos levar até lá é como um foguete em comparação ao seu verdadeiro ser, que trouxe o mundo à existência e o sustenta. Um dia a peça vai acabar. E não me importa o que um homem já fez, ele vai despertar como Deus. Coloque-se agora no papel de um pai cujo filho é acusado de um ato horrível. Amando seu filho, você não gostaria que ele fosse livre? Eu sei que sim. Eu lamentaria que ele tivesse feito isso, mas eu

toda a minha vontade. Davi não é um homem nascido de uma mulher. Ele é espírito, personificado como um homem eterno. Davi é o resultado de sua jornada ao mundo da morte. Quando o menino Jesus em você o colocou através de todas as gerações de homens e você experimentou tudo o que concordou no início, você é perfeito como seu pai no céu é perfeito. E você formou Davi, seu filho, para revelar você para si mesmo. O mundo pensa que Jesus Cristo é o Filho de Deus, mas eu digo a você que Jesus é o Senhor. Isso é um mistério. Davi vê em espírito e chama Jesus de Pai. A humanidade é Cristo, o Filho, e Jesus é Deus. Não posso abrir seu crânio e forçar a solução para este mistério nele. Eu só posso dar a você em palavras, mas posso dizer que chegará o dia em que você experimentará minhas palavras. Seu crânio explodirá e você experimentará tudo o que foi dito sobre Jesus Cristo na primeira pessoa, singular, tempo presente. Escolhido para o papel principal, você saberá que é Ele. Embora continue sendo um ser muito limitado neste mundo da mortalidade, você veio a este mundo de morte para superá-la, trazendo com você a semente de Cristo incorruptível que está vendo o Pai, transformando você à sua imagem. E visto que o Pai não pode gerar outro, Ele está gerando a si mesmo. Mas enquanto você estiver aqui, siga seu maravilhoso preceito e acredite que você pode ter tudo o que desejar. Não há nenhuma restrição colocada sobre o poder de crença. Não há necessidade de consultar primeiro algum homem santo para ver se você deve tê-lo ou não. Você é o juiz. Escolha seu desejo e, na medida em que estiver convencido de que o possui, você o alcançará. E porque somos todos um, se for necessário 1 milhão de pessoas para ajudar no nascimento de sua suposição, eles farão isso, sem seu conhecimento ou consentimento. Então você não precisa pedir a ninguém para ajudá-lo. Eles farão isso, nem mesmo sabendo que são. Tudo o que você deve fazer é presumir que o possui. Uma suposição, embora falsa, se persistir, tornará realidade. Esse é o princípio. Por trás dessa peça fantástica em que você está despertando como Deus, temos um estado secundário. Nele você pode ser levado no papel de um homem pobre e precisar das moedas de César para atender às suas demandas de impostos, aluguer e comida. Portanto, você pode render a César as coisas que são de César, assumindo que você o que César exige, e permanecer fiel a essa suposição. Nesse ítem, algo mais está acontecendo em você que é infinitamente maior do que o mundo de César, pois este mundo chegará ao fim, mas o reino dos céus é para sempre, pois é eterno. O mundo de César é de morte, mas a imaginação humana é vida eterna. É a imaginação humana que revelará sua verdadeira identidade a você quando você for perfeito como seu Pai no céu é perfeito. Então você verá Davi, o sinal de que você chegou ao fim da jornada. Tendo desempenhado todos os papéis, você é o conquistador e sua coroa está esperando por você enquanto seu filho revela sua paternidade. Se o Senhor diz a Davi: Tu és meu filho, hoje eu te gerei. E Davi te chama de pai. Você não é aquele chamado Deus nas Escrituras? Parece tão tolo para um homenzinho, um entre bilhões, fazer essas afirmações extravagantes, mas são verdadeiras. Einstein era um homem de pequena estatura, mas teve uma ideia que mudou o pensamento de todo o mundo. Então Deus, usando a máscara de um homenzinho, atira para revelar sua verdadeira identidade. E as palavras do homenzinho acreditado mudarão o mundo. Então a criança foi trazida e colocada no meio de todos. Não o despreze, pois ele é aquele que estava comigo desde o início dos tempos. Quando lancei as bases do mundo, ele estava ao meu lado como uma criança. Ele era o meu deleite diário, deleitando-se para sempre no

os assuntos dos homens. E quem o encontra, encontra a vida. Quem sente falta dele, se machuca. Quem o odeia, ama a morte. A criança é um símbolo de você, moldando-se à imagem do pai. Você está se lançando nesse mundo de sombras e, quando for perfeito, irradiará seu pai e carregará a própria marca de sua natureza. Então Davi estará diante de você, no espírito, e o chamará de pai. Agora vamos ao silêncio.

0: quatro dias. 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